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1: 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Um abraço para todos vocês aí. Bom, vamos tocar a música aqui agora com quem? Agora com o Sidney Lima, Calendário da Saudade. Sim.

0: a gente segue juntinhos. Eu de cá, você de lá, na sua estação, às 21h21 agora.
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1: E aí, moçada, agora são 20:25.
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1: Aí, gente, o programa do Cláudio também tem a parte paixão chonadão. Não é mesmo, Dirce? A Dirce gosta, né? A Dirce. Quem mais? Danúzia Roico, né? Quem gosta? Ah, quem? Todos que gostam da música apaixonada tem aqui no programa do Cláudio também, né?
3: E eu nem percebia.
1: Ô, seu Alberto vai falar novamente? Seu Alberto, diz aí, seu Alberto.
4: Olá, seu Cláudio Cordeiro, te agradeço aí, ó. Parabéns. Parabéns, muito bom, olha. É, te agradeço, muito boa, olha. Parabéns, é isso aí, a história é verdadeira. Não sabia que você era da comissão do CTG lá, mas eu me lembro quando o CTG foi formado até o Novo Horizonte, estava tocando lá, eles trouxeram os caciques, acho que os filhos do Sul para tocar aí. Então, é, agradeço, muito obrigado. Mas essa música aí é parecida pro baile com os Bertucci lá, o Paulo Siqueira e o Neide gravaram, né? Bem parecido o toque com aquela música, baile com os Bertucci. Agradeço, Cláudio Cordeiro, é isso mesmo, é isso aí. A minha Maloia é 10. Tudo de bom, mais sucesso aí.
1: Tá com Deus. Seu Alberto, né?
4: Até mais.
1: Seu Alberto, ele sempre aí participa do nosso programa, né? Pois é, eu estive na fundação do CTG Cavalo Preto, na época, foi em 1900 antigamente, né, seu Roberto? Estava lá o seu Humberto Balojo, era patrão na época, também foi patrão meu primo, já findado aí meu amigo e primo, parente, o Gilval Braz, né? Então era tudo da patronagem, né? Hoje o Gilval Braz está lá na outra instância, né? Então, e seu Humberto também, né? Está lá em outra instância vivendo, né? Quer dizer, partiu para outra instância. E tem aqui participação de um temporal agora há pouco lá em Rio Bonito, interior de Porto União. Diz o meu amigo Hilário. É, o meu amigo Hilário Taldonski, isso, um temporal lá em Porto União, né? Barbaridade. Ele tá pedindo aqui a música Rainha de Galo com os Mirins. Vamos procurar aí, né? Vamos procurar aí pra nós ver se...

0: também a música é do Breno Reis e Marco Viola, pode virar paixão. Gente, agora são 20h29. É o seguinte, vou deixar tocando aqui as músicas que a moçada pediu, né? E vou me retirando, né? Porque amanhã tem mais, das 20 às 21h30. Eu sempre fico até as 9h30 aqui, né? Tá certo? Até as 9h30 eu fico com vocês aí. Depois, se não deu tempo de tocar as músicas que o ouvinte pediu, a gente toca aí na sequência, né? Sempre depois vai ficar, eu vou embora, mas as músicas vão ficar tocando aqui. Por exemplo, a música do Só Dá Você na Minha Vida, com João Paulo e Daniel, para todos que estão na escuta, Elizabeth que está pedindo novamente, certo? E seu Jaciel Cordeiro, não me lembro se o Jaciel falou alguma coisa para nós aí. Seu Jaciel, o senhor fala de novo.
1: Oi, Cláudio, manda cordione e bugio para nós.
0: Ah, sim.
1: E a moça Maria.
0: Cordione e bugio e a moça Maria. É, então vamos ver se nós tocamos aí. Parece-me que a moça Maria já tocamos, né? Então, e falta a cordiona, né? Bom, então bem. Deixa eu ver aqui o seu João Yurko também. O seu João Yurko também está pedindo música. Fala aí, seu João.
2: Boa noite, Cláudio. Boa noite a todos os ouvintes. Roda uma música para nós aí que estamos ouvindo. Um Jacó e Jacózinho, Pura Verdade. E vai lá também com o Roberto Voitove.
0: Pura Verdade, com o Jacó e Jacózinho. Nós vamos tocar assim. O Nelson, parece-me que não falou também no programa. Fala aí, Nelson. Boa noite.
3: Boa noite, meu amigo Cláudio Cordeiro. Aqui é o Nelson Piscina do Porto Soares.
0: Sim.
3: Hoje eu queria pedir a música do Baitaca. Sou deste jeito e não mudo.
0: Sou
3: de oferecer para toda a minha família Piscina e também a minha família Rosário. Tá, tchau, certo. Obrigado.
0: Tchau, obrigado.
3: Tamo na escuta aí.
0: Valeu, seu.
3: Da Marginho aí.
0: Nelson. Maria Leve, lembra também. Então, um abraço aí pra vocês todos. Obrigado. Mostrou aí que tá ouvindo mesmo, né? Certinho, moçada. Então vambora. Vambora, vou deixar tocando aí as modas que vocês pediram. Inclusive, o seu Alberto, vão tocar o baile dos Bertus também, né? Certo? Então vamos lá. É, quem mais que pediu aqui? Deixa eu ver uma coisa, rapaz do céu. Elizabeth já foi, João da Cristo Rei. Diz aí, seu João.
4: Boa noite, Cláudio, tudo bem? Toca a música do Menino Campeiro de Paulinho Celim, só para ouvir o João França da Vila Gerarda.
0: Vamos tocar, sim, claro. Esse aqui é o lá de Ronda. Malé, fala aí para nós. Boa noite.
5: Oba! Super parada total, informa, meu Deus, como vem chuva e continua e vai vir dilúvio, dilúvio, dilúvio. Se prepare, Rio Azul, Malé, não vai ter nem passagem mais para Rebouças, mas e é verdade, sim senhor, e olha, quanta morena linda, escutando a Rádio Talento.
0: Com certeza.
5: E o grupo Cordiona vai cantar Morena Linda.
0: Morena linda.
5: O Ezequiel Estirche pede essa música para não afundar nas águas. Só que eu moro aqui no mato. A água difícil me pega. Ei, Claudio, se cuida, Rio Azul. E vamos torcer aqui. Mas não vai parar de chover nunca mais. Valeu, cara. Ah, manda essa para mim. Valeu, nossa. Tchau, tchau.
0: Tchau, tchau, valeu.
5: E tem mais, cara, se der dilúvio, funerária Cordeiro tá pronta e funerária Steven de Balé, todos juntos.
0: Barbaridade, mas só Deus sabe, né? É, se Deus é por nós, quem será contra nós, né, meu amigo Ezequiel? É, então, Deus, tudo está no controle do nosso Pai do Céu, né? Muito bem, então vambora, porque agora já deu o tempo aqui, né? Já deu o tempo de nós ir embora. Vamos deixar tocando aí as motos que vocês pediram. Um abraço, uma boa noite, bom sono, bons sonhos. Bom dia de trabalho para amanhã e a gente se encontra à noite. Quem pediu rinha de galo? Deixa eu ver aqui, quem pediu rinha de galo? Hã? Ah, tá certo. Ah, senhor lá de Porto Leão, né? O nosso amigo José Taldowski, né? Então vamos embora, vamos trazer essa moda aí. Um abraço, gente, boa noite, até amanhã, tchau, tchau.

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1: E a gente segue juntos, curtindo o melhor na sua noite. 22:10. Boa noite a você.
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2: Agora 22:11. Boa noite.
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3: Oi, gente, tô chegando. Eu mesmo, seu amigo Jorginho Amaral, por aqui, mais um Conexão Sertaneja. Hoje, terça-feira, hein, gente? Terça-feira gostosa, recheada de alegria e muita música boa pra você a partir de agora, aqui no seu Conexão, muita música sertaneja. Então, bora aqui, tá começando!
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5: Boa noite, gente! Que prazer pra nós estar aqui hoje, gravando esse primeiro DVD. Muito obrigado a presença de cada um de vocês aqui, nessa noite tão especial da nossa vida, da nossa carreira. Carreira essa que começou há 19 meses atrás. E começou mais ou menos assim, ó.

0: Santos.
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2: Olá, meu amigo, minha amiga, estamos chegando aqui mais uma vez, né, na sua casa, aonde você estiver, né, trazendo para você.
3: Animação da galera, eu quero...

0: Olá, meu amigo, minha amiga, estamos chegando aqui mais uma vez, né? Na sua casa, onde você estiver, né? Trazendo para você e para sua família, para todos que estão por aí, mais uma nova edição do programa O Homem e a Terra, Serviço de Comunicação do IDR Paraná, que é o Instituto de Desenvolvimento Rural do Paraná e a Par Emater. A gente conversa com você nesta quarta-feira de lua cheia, 1º de julho de 2026, Dia Nacional da Vacina BCG no Brasil. A gente vai logo pegando aqui o calendário das caminhadas na natureza para contar para você que neste próximo domingo, dia 5 de julho, teremos em Mandirituba a realização do circuito Mãe da Mata, né? Com saída marcada para as 7:30 da manhã, lá em frente à Igreja Católica da Comunidade Chimboveiro. Então, você que ficou interessado, pode conseguir mais informação ligando por telefone lá da Prefeitura do município de Mandirituba, que é 419-2005-4227, repito, 41 o DDD e o número 92005-4227. Tem um e-mail também, né? Que é caminhadasmandirituba@gmail.com. E olha só, dados preliminares divulgados pela Secretaria da Agricultura, agora nessa última semana, mostram que o valor bruto da produção agropecuária aqui do nosso estado, né? Mais do que dobrou nesses últimos 6 anos, né? Desde 2019. Agora, a gente vai conhecer direitinho essa história chamando a reportagem do jornalista Gabriel Ramos.
1: Dados preliminares do DERAL, Departamento de Economia Rural, da Secretaria da Agricultura, mostram que o VBP passou de 98 bilhões de reais em 2019 para 212 bilhões e 600 milhões de reais em 2025, um crescimento de 117%. A pecuária foi a responsável pela maior parte desse crescimento. O faturamento passou de 48 bilhões e 700 milhões de reais para 111 bilhões e 700 milhões de reais, alta de 129%. Pelo quarto ano seguido, o segmento respondeu por 53% de todo o valor bruto da produção do estado. Entre os destaques estão o frango de corte, o leite e a bovinocultura de corte. Só o frango movimentou 35 bilhões e 500 milhões de reais em 2025. A produção do leite superou 4 bilhões e 700 milhões de litros, enquanto a recria para engorda alcançou 7 bilhões e 100 milhões de reais. A agricultura também apresentou crescimento expressivo. O faturamento passou de 45 bilhões de reais para 91 bilhões e 200 milhões, impulsionado principalmente pela soja, milho e trigo. A soja permaneceu como a principal atividade da agropecuária paranaense, com o valor bruto de produção de 42 bilhões e 300 milhões de reais. Já o milho, somando as duas safras, alcançou 21 milhões de toneladas e um faturamento de 19 bilhões e 100 milhões de reais. O segmento florestal também avançou. O faturamento passou de 4 bilhões e 400 milhões de reais para 9 bilhões e 700 milhões, crescimento de 121%, representando cerca de 5% do VBP estadual.
0: Bom, esses dados são preliminares, né? E as prefeituras têm 30 dias contados desde a publicação deste edital aí que a gente apresentou para contestar os números, né? Então, só depois a Secretaria da Agricultura divulga aí os dados, os números que são oficiais.
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0: E agora chamamos aqui a participação do repórter Vitor Luiz, que tem informação de interesse, né, de você, meu amigo, de você, minha amiga, que lida ou pretende lidar, né, com a produção de frutas aqui no nosso estado. Vamos ouvir.
1: Quatro novas cultivares desenvolvidas pelo IDR Paraná prometem aumentar a competitividade da fruticultura paranaense e ampliar as opções de cultivo para os produtores. As novidades, que são uma maçã, duas ameixas e uma pitaia, estão em etapas finais de avaliações e devem chegar ao setor produtivo após a conclusão do processo de registro no Ministério da Agricultura e Pecuária. Essas novas cultivares foram desenvolvidas para combinar elevado desempenho agronômico com a produção de frutos de alta qualidade, capazes de atender às exigências do mercado e conquistar o consumidor. Também respondem a demandas da cadeia produtiva relacionadas à adaptação, às condições

0: lia a incorporação de novas espécies ao fortalecimento de culturas tradicionais, como maçã e ameixa.
1: Bom, você pode saber mais sobre essas quatro novas cultivares de frutas desenvolvidas aqui pelo nosso instituto indo até o site, anote o site www.idrparaná.pr.gov.br. E agora vamos saber como está o mercado dos principais produtos de nossa agricultura, de nossa pecuária, acessando o relatório com pesquisa de preços que o Departamento de Economia Rural, que é o DERAL, né, lá da Secretaria da Agricultura, divulgou nesta última segunda-feira, 29 de junho, né? Então vamos passar para você os valores médios praticados nesta mesma segunda-feira nas diversas regiões aqui do nosso estado. Estamos, né, vendo café beneficiado, bebida dura tipo 6, o mercado estável, produto vendido então por R$1.340 a saca de 60 quilos, erva mate em folha, produto colocado lá na indústria, né, pelo produtor, R$18.09 a arroba, arroz agulhinha em casca 74 a saca de 60 quilos, o feijão carioca 304 e o preto 191 a saca de 60 quilos. Milho amarelo, 51 a saca de 60 quilos. Mandioca, padrão de amido 580 gramas, padrão de referência, né? 491 a tonelada. Soja, 114. Trigo para pão, pH 78, pH de referência, 70 a saca de 60 quilos. Boi em pé, 337 a arroba. Vaca em pé com padrão de corte, 301. E o suíno tipo carne em pé para o criador independente, né? Aquele criador que não é integrado à indústria, R$5.09 o quilo. Bom, esses foram os preços médios praticados nesta última segunda-feira, 29 de junho, aqui no nosso estado, com valores pesquisados e divulgados pelo Departamento de Economia Rural, que é o DERAL, lá da Secretaria da Agricultura. Bom, vamos terminando, né, o nosso trabalho de hoje, desejando a todos vocês uma ótima quarta-feira e até amanhã, quando estaremos aqui de novo, né, nesta mesma emissora, neste mesmo horário, para trazer para você, para sua família e para todo mundo, mais uma nova edição do programa O Homem e a Terra. Forte abraço para todo mundo, fiquem com Deus e até lá. Música.

O Senhor é meu pastor, nada me falta. Ele me faz deitar em verdes pastagens. As águas do repouso me conduz. Ele me reanima. Pelos bons caminhos me conduz, para a honra do seu nome. Mesmo se eu andar por um vale de sombra e de morte, não receio mal algum, pois estás comigo. Teu bastão e teu cajado me dão segurança. Diante de mim, fazes servir uma mesa em face dos meus adversários. Perfumas a minha cabeça com óleo. Minha taça é inebriante. Sim, felicidade e fidelidade me acompanham todos os dias da minha vida, e retornarei à casa do Senhor para longos dias.

e do Espírito Santo. E com licença, patrão celestial, vou chegando despacito, enquanto servo amargo de minhas confidências, porque o romper da madrugada e o descambar do sol, tomara que todo mundo seja com o irmão. Eu bem sei que qualquer guasca, bem pilchado, de faca, rebenque e esporas, não se afirma nos arrais da vida, se não se estriba na proteção do céu. Ouve, patrão celeste, a oração que te faço. Ao romper da madrugada e ao descambar do sol, tomara que todo mundo seja com meu irmão. Ajuda a perdoar as afrontas e não fazer aos outros o que eu não quero para mim. Perdoa, meu Senhor, porque rengueando pelas canhadas da fraqueza humana, de quando em vez, quase sem querer, eu me solto por ter afora. Eita, putrilho chucro, renegado e caborteiro. Mas eu te garanto, meu Senhor, quero ser bom e direito. Ajuda-me, Virgem Maria, primeira prenda do céu. Socorre-me, São Pedro, capataz da estância gaúcha. Mas para fim de conversa, vou te dizer, meu Deus, mas somente para ti, que tua vontade leve a minha de cabresto para todo ou sempre e até a querência do céu.

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3: Eita nós! Bom dia, bom dia, bom dia, bom dia! Bom dia, Rio Azul, bom dia a toda a nossa região. Tamo junto a partir de agora, rapaziada, no tranco do Malojão, por aqui nas ondas da 97.9. Tamo junto nesta quarta-feira, 1º de julho de 2026. É quarta-feira abençoada e iluminada, depois de uma chuvarada, rapaz do céu. O que tinha que dar, deu, né? Chuva, forte, vento, raio, trovão, granizo, barbaridade, né? Mas estamos aí de pé, sem cair, deitado, sendo mil. Ontem tivemos aí um problema na luz aí, lá na torre da rádio. Ficamos aí sem ter praticamente o nosso programa, né? Já voltou logo em seguida com a Thaís Vieira. Mas hoje estamos aqui chacoalhando o Shark, rapaziada. 999-199752, WhatsApp, manda seu recado, sua mensagem, que a gente com muito carinho vai programando do jeito que você gosta. Hoje é dia de Santo Arão e hoje é dia do arquiteto. A matraca agorizada, agricultores, fumicultores, trabalhadores e trabalhadoras de toda a nossa região, pessoal que já está sintonizado aí. Alô, rapaziada que está se encaminhando para o trabalho, pessoal das indústrias, das firmas de toda a nossa região, bom dia! Bom dia, meus amigos caminhoneiros, a moçada dos brutos cortando trecho pelas BRs da nossa região, pessoal do transporte escolar, das vans, dos ônibus, os estudantes. Vamos acelerar, rapaziada. Pessoal grudado nas mimosas e pelhando com as vaquinhas de leite, né? Nossa senhora, não tá morto quem pelê, né, rapaziada? Amassando o barro total, né? Deus o livre, né? Faz parte, né, gurizada? Pessoal aí que tá pelhando nas padarias por aí afora, forte abraço e a todos vocês, maravilhoso dia, uma quarta-feira abençoada e um início de mês de julho abençoado na vida de todos. 6:02 da manhã, gaiteiro velho!

0: 6:12.
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rapaziada! 1º de julho, barbaridade! Estamos na metade do ano aí, como passa, né? Barbaridade! Vamos acelerar o passo porque é quarta-feira, segunda e terça tombou. Daqui a pouquinho a previsão do tempo pra vocês. Registros aí, algumas cidades. Severidade aí, de gravidade, de vento forte, de espelhamento. Barbaridade! Mas tava feio o tempo, né? Nossa senhora do céu! Mas aqui, por enquanto, não há.

0: lugar abençoado, por Deus aí, Brasil e região.
1: Obrigado,
0: meu Deus. Vamos ver quem tá curtindo a programação aí. Bom dia, bom dia, bom dia. Alô, Cristiano Bassuma. Grande Cristiano Bassuma, meu amigo, parceiraço. Ligadaço comigo. Também tá o meu amigo, meu irmão, Laércio Klazer. Bom dia, Laércio, velho. Atracado já com o Malujão aí. Valeu, Laércio, velho. Bom dia, bom dia, bom dia. Tem mais por aqui. Bom dia, rapaziada. Bom dia.
2: Bom dia, Malujão. Zé Mauri. Essa música, comendo água, ofereço pra todo mundo que estão.
3: Os caminhoneiros almoçando.
2: Tendo, graças a Deus, com chuva e tudo, sem cair, sem deitar, meu amigo.
0: Já batendo água, né? Já vou atracar pra ele. Tem mais por aqui, a Lúcia. Bom dia, Lúcia. Como é que tá você, minha querida? Tudo bem, tudo tranquilo, calmo e sereno por aí? Valeu pela audiência, valeu pela companhia. Tem mais por aqui, o Luiz Cláudio. Bom dia, Luiz Cláudio. Como é que tá, Taura, velho? Firme nos arreios aí. É quarta-feira, meu amigo, velho. Não vamos frouxar, né? Não vamos frouxar, meu compadre, velho. Barbaridade, né? Tem mais por aqui, toca a música O Vento. Mandem pra esposa Selma, filhas Deiziane, Caline, o sogro Sabiá, o Claudinei curtindo o Malujão aí, valeu, Claudinei. É, inventou, né? Falando em vento, barbaridade.

0: 10:31.
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12: Eita! Vamos que vamos, rapaziada. 6:35 da manhã. 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Continua a campanha do agasalho aqui na Talento FM, em parceria com o Sesc, Senac e RPC, 18ª campanha. Você quer fazer uma doação, quer fazer aí acontecer na vida de alguém que precisa realmente, pode trazer aqui, que é um ponto de coleta aqui na cidade de Rio Azul, a Rádio Talento FM, tá bom? Pode trazer aqui que vai ser bem distribuído e bem utilizado. 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Vamos ver quem tá curtindo aí o programaço, velho. Tá aqui na pau do louco. O Márcio, alô Márcio, como é que tá, Márcio? Bom dia. Alô Adir. Curtindo o João Adir lá em São Mateus do Sul, mateando. Foi feia a pegada, maluco. Foi feia a pegada, né? Barbaridade, que tempo, né? Forte abraço pra você, pessoal lá de São Mateus do Sul, que tá 100% ligado comigo. Alô, São Mateus do Sul. Alô, Rui, como é que tá, Rui? Firme, forte, rígido e corado. Alô, meu amigo Júlio Alves Marques, no alojão, se possível, toque loira casada. Claro que vai sair a loira casada por aqui, meu amigo, velho. Deus o livre, senão, rapaz.
0: Eu sigo.
12: Aí é bonito de você ver. Alô, Cir Pereira! Como é que tá, Cir? Firme! Aí é bonito! Chimarrão, velho, de patrão, pinhãozinho na chapa. Aí é bonito!

0: 6:51.
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16: Olha só, tempo passado, o azul para esse dia primeiro do mês de julho. Hoje, muitas nuvens durante o dia, estão nublado, mas não há previsão nem visto de chuva. Segundo o ponto máximo, a chuva foi, não passou. As máximas devem chegar a 22 graus.

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1: Bom dia, meu louco!
2: Alô, Abel! Grande Abelão, velho! Tá atracado, grampeão por dia, Abel! Firme nos arreios, valeu pela audiência! Sua mensagem, seu recado, 999-199752. 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Alô, Sandra Cordeiro, como é que tá, minha querida? Bom dia, na graça de Deus, na escuta ligadinha 100%. Valeu, Sandra. Obrigado, minha querida, pela audiência. Tem mais. Antonino Miguel Stasiak por aqui. Alô, Antonino. Alô, Miguel Stasiak. Bom dia. Bom dia, rapaziada. Tem mais por aqui, gurizada. Bom dia, Vanderlei, velho de guerra. Alô, Vanderlei, como é que tá, parceiraço? Tudo bem contigo? Valeu, Vanderlei, bom dia pra você também. E vola! Fala, parceiro, velho. Tem mais por aqui, o Gustavo Gugu tá ligado comigo. Alô, Gugu! Ô, Gugu, como é que tá, Gustavo? Cleverson Moreira tá ligado comigo. Bom dia, Malojão, bom dia, Cleverson. Se possível, toca uma do Grupo Rodeio pra nós. Claro que sim, vamos atracar uma do Grupo Rodeio pra você. William, tô curtindo a programação Malojão, passando pela BR, escutando essa baita programação. Adoro música gaúcha. Valeu, meu irmão. Valeu pela audiência. O William cortando o trecho aí pela BR, curtindo a Talento FM, que é primeiro lugar em todo lugar. Aí é bonito, obrigado pela audiência. Olha só, rapaziada, a campanha do Agasalho continua aqui na Talento FM, hein? 18ª campanha do Agasalho, Sesc, Senac, RPC e Talento FM. Se você quiser doar roupas, cobertores, agasalhos, para quem realmente precisa, a Talento é um ponto de coleta, pode trazer aqui que vai ser bem distribuído, pode ter certeza. Já desde já agradecer, já levamos uma caminhonetada aí para distribuição. Já vai dar a segunda caçambada. Que beleza, que benção, hein? Vamos que vamos, 7-1.

0: 7:11.
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5: Bom dia, André. Bom dia, queridos ouvintes da Rádio Talento FM que estão sintonizando. Bom dia, querido e amado povo de Deus. Iniciemos este novo dia, ouvir e meditar a palavra de Deus. Em nome do Pai, do Filho e do Espírito Santo. Amém. O Senhor esteja convosco. Ele está no meio de nós. Proclamação do Evangelho de Jesus Cristo segundo Mateus. Glória a vós, Senhor. Capítulo 8, versículos 28 até 34. Naquele tempo, quando Jesus chegou à outra margem do lago, na região dos Gadarenos, vieram ao seu encontro dois homens possuídos pelo demônio. Saindo dos túmulos, eram tão violentos que ninguém podia passar por aquele caminho. Eles então gritaram: O que tens a ver conosco, filho de Deus? Tu vieste aqui para nos atormentar antes do tempo? Ora, a certa distância deles estava pastando uma grande manada de porcos. Os demônios suplicavam-lhe: Se nos expulsas, manda-nos para a manada de porcos. Jesus disse: Ide. Os demônios saíram e foram para os porcos. E logo toda a manada atirou-se monte abaixo para dentro do mar, afogando-se nas águas. Os homens que guardavam os porcos fugiram e, indo até a cidade, contaram tudo, inclusive o caso dos possuídos pelo demônio. Então a cidade toda saiu ao encontro de Jesus. Quando ouviram, pediram-lhe que se retirasse da região deles. Palavra da salvação. Glória a vós, Senhor. Caríssimos irmãos e irmãs em Cristo, chegamos ao mês de julho. Isto significa que metade do ano já passou. Se no evangelho de ontem contemplamos Jesus e seus discípulos atravessando para outra margem em meio a fortes tempestades, hoje vemos que eles finalmente chegaram ao destino. Quando a presença do Senhor e a confiança nele Nenhuma força do mal é capaz de vencer. Agora Jesus e seus discípulos chegam à outra margem. É o campo da missão. Uma missão desafiadora. Ele entra na região dos pagãos, mostrando que sua missão é universal, destinada a todos os povos, e não apenas a um grupo exclusivo. Nessa região, Jesus encontra um povo oprimido e alienado, simbolizado pelos dois homens possuídos pelo demônio que saem dos túmulos. A situação é assustadora. Essas pessoas estavam tão dominadas pela opressão que já não conseguiam enxergar a libertação e a vida nova que chegavam por meio de Jesus e de seus discípulos. Por isso, reagiram negativamente à presença do Senhor. Assim age o mal. Torna a pessoa cega diante do bem que se aproxima. Quem vive dominado pelo mal sente-se ameaçado pela presença do bem. Assim como a escuridão é vencida pela luz que brilha. O mal procura afastar as pessoas daquilo que liberta, constrói e aperfeiçoa a vida. São as forças do mal que falam e agem nelas. Por isso Jesus é visto como alguém que as atormenta. No entanto, ele não desiste, pois permanece fiel à sua missão salvadora. Expulsa tudo aquilo que oprime e mata, tudo o que destrói e fragmenta a vida humana. Diante do poder e da autoridade divina, o mal se enfraquece. Por isso os demônios dizem: se nós expulsas, manda-nos para a manada de porcos. Os porcos eram considerados animais impuros. Ao permitir que os demônios entrassem neles, Jesus manifesta simbolicamente que o mal pertence ao que é impuro e não deve mais dominar a vida das pessoas. Em seguida, a manada precipita-se no mar, sinal da derrota definitiva das forças malignas. Ao expulsar os demônios e devolver a liberdade aos oprimidos, Jesus também revela a importância de preparar e conscientizar as pessoas para acolherem o reino de Deus e sua proposta de vida. Sem essa abertura do coração, a resistência ao evangelho permanece. Quando toda a cidade soube de que Jesus havia realizado, seus habitantes pediram que ele se retirasse daquela região. Preferiram permanecer presos aos seus interesses e ao domínio do mal, em vez de acolher a libertação que Deus lhe oferecia. Esse evangelho nos recorda que nossa missão e nosso compromisso como discípulos missionários de Cristo nunca serão tarefas fáceis. É preciso coragem, firmeza e perseverança. O mal está presente em toda parte e manifesta-se de muitas formas, algumas delas bastante assustadoras. No entanto, Jesus nos ensina a não sermos dominados pelo mal, mas a combatê-lo com a força da fé e da confiança em Deus. Somos chamados a acreditar que o bem é sempre maior do que o mal, que a luz é mais forte do que as trevas, que a bondade supera a maldade e que a vida vence a morte. Por isso nunca devemos desistir de praticar o bem, mesmo quando encontramos resistência. Tudo aquilo que não vem de Deus é passageiro, mas o amor, a verdade e a vida que Cristo nos oferece permanecem para sempre. Oremos. Ó Deus, pela graça da adoção, nos tornastes filhos da luz. Concedei que não sejamos envolvidos pelas trevas do erro, mas permaneçamos sempre no esplendor da verdade. Por nosso Senhor Jesus Cristo, vosso Filho, que é Deus e convosco, vive e reina na unidade do Espírito Santo por todos os séculos dos séculos. Amém. O Senhor esteja convosco. Ele está no meio de nós. Que desça sobre vós, vossas famílias, trabalho e compromisso neste dia, a bênção e a proteção de Deus Todo-Poderoso, Pai, Filho e o Espírito Santo. Amém. 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

meu filho Emanuel, que está de aniversário hoje. Parabéns, muitas felicidades. Da mãe Ângela e do pai Stefano. Alô, Stefano! Alô, Ângela! E todas as felicitações aí para o Emanuel, que está completando.

programação. Tem mais por aqui o Marcelo Rodrigues. Ô, Marcelo Rodrigues. Que tá, Marcelo? Marcelo agora mandou mensagem. Tem mais por aqui o Jaciel Porteiro. Alô, Jaciel, bom dia. Valeu, Jaciel Porteiro. Tá ruim de abrir os áudios aqui. Tem uma travada.

0: 7:36.
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11: Bueno, minha gente, infelizmente chegamos ao fim do nosso programa. Agradecendo a sua companhia, a sua parceria, a sua audiência, meu muito obrigado. Estaremos aqui novamente amanhã, se assim nos permitir o patrão velho lá de cima. Deus abençoe, ilumine, saúde e paz. O resto a gente corre atrás. Fui, tchau, tchau.

0: 7:43.
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0: 7:45.
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0: para trazer uma alegria para o nosso dia e, de acordo com o Cinepar, continuamos assim ao longo de todo o dia. Tem previsão de céu claro, tempo firme para hoje. A temperatura máxima se elevando até os 23 graus, viu, gente? Nesse momento, a temperatura em 13. Para amanhã, quinta-feira, de acordo com a previsão atualizada pelo Cinepar, deve ser mais um dia com a presença de sol e tempo firme. Amanhã, começamos com mínima de 12 graus, a máxima se eleva até os 24. Aí na sexta-feira e no sábado já tem previsão de tempo nublado, viu, gente? Tempo fechado na sexta e no sábado, mas a princípio hoje e amanhã devemos ter, então, dias de sol, de céu claro. Excelente manhã para você que nos acompanha, para você que está ligadinho na nossa programação desde cedo. Você pode participar através do 99919-9752. Vamos à curtida com o Gilmar Valença, que traz os destaques do Paraná pra gente. Gilmar, bom dia.
1: Alô, alô, Thaís Vieira, muito bom dia a toda a equipe, você que está ligado com o Talento Notícias, primeira edição em Rio Azul e toda a região, receba o nosso abraço. Quarta-feira, 1º de julho, que seja um mês abençoado para todas as famílias. Nós estamos com 17 graus de temperatura em Curitiba nesse momento e a previsão é de 24 graus para a tarde de hoje. E com as férias deste mês de julho e as crianças passando mais tempo em casa, a Copel reforça orientações para evitar acidentes domésticos com energia elétrica. A recomendação é não ligar muitos aparelhos na mesma tomada ou extensão, desligar equipamentos após uso, não usar celular ou tablet enquanto carregam e manter fios e ligações elétricas longe da água e de locais úmidos. A companhia também alerta para o risco de sobrecarga, curtos-circuitos e também incêndios. Em caso de acidente ou situação de risco envolvendo a rede elétrica, a orientação é acionar a Copel pelo telefone 0800-5100-116 e teclar 1 para emergência. A Universidade Estadual de Londrina aparece novamente entre as melhores instituições do mundo no ranking de impacto do ensino superior da Times, que avalia ações ligadas aos Objetivos de Desenvolvimento Sustentável da ONU. A UEL ficou na faixa 401.600 do ranking internacional e se manteve como a universidade paranaense mais bem colocada pelo terceiro ano consecutivo. No Brasil, aparece entre as principais instituições avaliadas em sustentabilidade, impacto social, pesquisa e inovação. Com tempo estável em Curitiba, temperatura máxima prevista para a tarde de hoje de 24 graus, Gilmar Valença com as informações da rede AERP. A todos, um ótimo mês de julho!
0: Muito obrigada, Gilmar, para você também. Um bom início de mês, um bom trabalho. Gilmar volta com a gente ainda na segunda edição do Talento Notícias, trazendo mais destaques do Paraná. Voltando a falar, né, gente, do tempo. Olha, o Cimepar analisa se o tornado atingiu a cidade de reserva no Paraná. Ontem nós, né, comentamos sobre isso, né, sobre essa possibilidade. E equipes do Sistema de Tecnologia e Monitoramento Ambiental do Paraná, o Cimepar, analisam então essa possibilidade da cidade de reserva nos Campos Gerais do estado ter sido atingida por um tornado no último domingo, dia 28. No dia, fortes rajadas de vento, granizo e chuvas fortes atingiram várias regiões do estado. Por volta das 11 da noite, na localidade de Imbu, na zona rural de reserva, pelo menos 11 casas tiveram danos significativos.

cidade para analisar a situação. As equipes devem chegar ao local hoje, nesta quarta-feira, e a expectativa é que os meteorologistas possam conversar pessoalmente com os moradores da região para entender como se comportou a tempestade e analisem visualmente os danos que estudaram por meio de fotos e vídeos, inclusive fotos, gente, imagens que são surpreendentes. Segundo o CIMEPAR, durante a visita, será possível entender, por exemplo, a distância percorrida por objetos arremessados. A equipe de geointeligência vai realizar sobrevoo na região com um drone com um sensor capaz de mapear toda a área atingida. O mapeamento auxilia na classificação dos danos. Ao fim da análise, será possível informar se a região foi efetivamente atingida por um tornado e qual a classificação dele dentro da escala Fujita. Tá? Inclusive, as imagens impressionam, viu, gente? Árvores, né? Árvores que foram atingidas, casas, teve veículos também que foram atingidos. E nós temos um histórico de tornados, né, no estado. No fim do ano passado e começo deste ano, em um período de 3 meses, 5 tornados foram registrados no Paraná. Os fenômenos foram registrados em Rio Bonito do Iguaçu, Guarapuava, Turvo, Mercedes e São José dos Pinhais. No começo de novembro do ano passado, Rio Bonito do Iguaçu teve 90% dos imóveis destruídos durante um tornado de categoria F3, que vai até 5, com ventos estimados entre 300 km por hora e 330 km por hora. Gente, então você deve se lembrar, né, da... tornado e foi classificado na categoria F3 com os ventos estimados entre 300 e 330 km por hora. No mesmo dia, Guarapuava e Turvo, que ficam a 130 km e a 166 km de Rio Bonito do Iguaçu, também registraram estragos significativos. Nelas, os tornados foram classificados como F2, com ventos entre 200 e 250 km por hora. Aí também no dia 2 de janeiro, um tornado com ventos de até 120 km por hora foi registrado em Mercedes, no oeste do estado. O fenômeno foi classificado como F1. Em São José dos Pinhais, o tornado também recebeu a classificação de intensidade como F2. Segundo o Sistema de Tecnologia e Monitoramento Ambiental do Paraná, os ventos chegaram a 180 km por hora e o percurso foi de cerca de 1 km, não tocando o tempo todo no chão. E o Paraná, gente, o Paraná, ele está localizado em uma das regiões mais propensas à formação de tornados no planeta, segundo especialistas em climatologia. O estado ocupa o segundo maior corredor de tornados do mundo, atrás apenas das chamadas pradarias centrais dos Estados Unidos, que tem como característica relevo plano e áreas de baixas altitudes. O fenômeno que devastou o Rio Bonito do Iguaçu no dia 7 de novembro do ano passado é um exemplo de como a combinação entre massas de ar quente e frio torna o território paranaense mais vulnerável. Então, relembrando, né, gente, esse histórico de tornados que passaram pelo nosso estado nos últimos meses e assustaram, né? Falando principalmente desse tornado que passou em Rio Bonito do Iguaçu e deixou uma destruição gigantesca no município, com 90% dos imóveis destruídos. Até hoje, o município tenta ainda, né, se recuperar de todos esses danos, a população tenta se recuperar de todos esses danos.

0: danos causados, e agora, né, reserva, né, que passou por essa, por esse temporal no domingo, agora o CIMEPAR então analisa essa possibilidade da cidade de Reserva ter sido atingida também por um tornado nesse último domingo, dia 28. Sete horas e 58 minutos. Olha, daqui a pouquinho tem o nosso quadro com a Farmabim. Daqui a pouquinho tem o nosso quadro com a Farmabim. Hoje com a farmacêutica Maria Eduarda. Ela irá trazer pra gente mais um tema, mais uma dica de produto. É daqui a pouquinho, então, você confere mais um quadro com a Farmabim.
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6: 8:02.
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1: Olha aqui em Rio Azul, após monitorar um local alvo de denúncias de tráfico, a equipe da Polícia Militar abordou um usuário que havia acabado de comprar cocaína no portão de uma residência. Ao notar a chegada dos policiais para o flagrante, o morador da casa fugiu pulando o muro dos fundos com uma mochila. No sofá do imóvel, a PM localizou e apreendeu 16 invólucros de crack, 20 invólucros de cocaína, uma porção de maconha, dinheiro e um caderno de anotações. O usuário e os materiais foram encaminhados à Delegacia de Polícia Civil de Irati. Em Rebouças, um homem passou mal e entrou em óbito após ingerir uma garrafa de conhaque, gente. A equipe da Polícia Militar foi até a localidade de Marmeleiro de Baixo para prestar apoio ao SAMU no atendimento a um homem em parada cardiorrespiratória. No local, testemunhas relataram que um grupo consumia bebidas alcoólicas e que o homem havia bebido sozinho um litro de conhaque, vindo, né, acabando passando mal, vomitando, sofreu uma convulsão e, infelizmente, acabou morrendo antes do socorro médico. O corpo foi encaminhado ao IML.

Em Irati, no conjunto Santo Antônio, um solicitante informou que dois homens estavam em frente à sua casa e que anteriormente o haviam ameaçado com uma faca por ele ter se recusado a vender entorpecentes para a dupla. Os suspeitos fugiram em um carro de características não identificadas. Também em Irati, suspeitos tentaram arrombar um comércio e fugiram ao notar a presença de pessoas. A polícia militar realizou patrulhamento após uma comerciante relatar que ouviu pessoas forçando a porta de entrada de seu estabelecimento. Os autores então fugiram assim que perceberam que o local estava ocupado. Nenhum suspeito foi encontrado até o fechamento do boletim. Inácio Martins, ex-companheiro, faz ameaças por não aceitar o fim do relacionamento. Uma mulher procurou a sede do destacamento para relatar que vem sofrendo ameaças do ex-convivente, que insiste em procurá-la após o término. O boletim foi encaminhado à Polícia Judiciária. Também Inácio Martins, um homem embriagado ameaça a companheira de morte. Isso aconteceu no bairro Vila Nova, onde uma mulher chamou a polícia militar após ser ameaçada de morte pelo companheiro, que chegou extremamente embriagado em casa. O homem fugiu ao saber que a polícia havia sido chamada, mas foi localizado em um estabelecimento comercial próximo. Ele foi levado à delegacia.

Já em Bituva, um idoso perdeu dinheiro após receber mensagens de um falso advogado no WhatsApp que tinha dados reais de um processo dele. Os estelionatários simularam uma audiência por videochamada com um comparsa vestido de juiz, gente. A polícia suspeita que os criminosos espelharam a tela do celular da vítima durante a chamada, enquanto ela digitava as senhas, bloqueando o acesso do idoso ao aplicativo da Caixa Econômica Federal. Por isso é tão importante a informação. Ainda nós falávamos sobre isso nesta semana, né? Ontem, terça-feira, teve uma palestra super importante na Câmara Municipal de vereadores aqui de Rio Azul com o delegado de Polícia de Rebouças, o doutor Itamar, e a tenente da Polícia Militar, a tenente Camila Rosa, a gente justamente sobre isso, sobre golpes, né? Os tipos de golpes mais frequentes, mais comuns aqui na comarca. E por isso é tão importante falar sobre isso e trazer esses casos, né? Infelizmente, que acontecem, gente, acabam servindo como exemplo, como orientação para que você fique esperto, gente. Nessa situação, é o golpe do falso advogado, que a gente fala bastante. A vítima, então, né, os estelionatários, eles tinham dados reais de um processo da vítima. E aí, olha só, gente, como eles são preparados. Eles simularam uma audiência por videochamada com um comparsa vestido de juiz. Então, quando a gente fala que eles são detalhistas, que eles fazem tudo muito bem feito para convencer a vítima, é disso que nós estamos falando, gente. Então, eles simularam uma audiência por videochamada com comparsa vestido de juiz. E aí a polícia suspeita, né, que os criminosos espelharam a tela do celular da vítima durante a chamada, enquanto ela digitava as senhas. Então, se isso acontecer com você, tome cuidado. E é muito importante você orientar, né, as pessoas da sua família. Conversa, né, com as pessoas mais velhas da sua família, com seus avós, seus pais. Explica direitinho, faz orientações, e vale a pena ficar de olho, viu, gente, para ninguém, né, cair nessa situação, ninguém acabar caindo nesse tipo de golpe. Lembrando das vagas de emprego que estão disponíveis em Rio Azul através da Agência do Trabalhador. Tem vaga para ajudante de obras, alimentador de linha de produção, atendente de balcão, atendente de farmácia, balconista, auxiliar de linha de produção. Também tem vaga para auxiliar de produção, carpinteiro, inspetor de alunos, marceneiro, mecânico profissional de automóveis, motorista de caminhão, motorista entregador, operador de loja, operador de escavadeira, pedreiro, serviços gerais e vaga para vendedora, atendente de loja. Se você tem interesse em uma dessas vagas, leve o seu currículo com foto até a agência, que fica na rua Coronel Hortêncio Martins de Melo, número 301, no centro da cidade, ali em frente ao Martins Supermercados, ou pode enviar pelo WhatsApp, o 4231326892, ou ainda através do e-mail agrioazul@trabalho.pr.gov.br. Alguns detalhes importantes você não pode esquecer de colocar no seu currículo: foto, telefone de contato, todos os dados pessoais e informar a vaga pretendida.

0: E agora você confere mais um quadro com a Farmabim. E hoje quem traz o tema pra gente é a farmacêutica da Farmabim, a Maria Eduarda. Confira.
1: 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O silício é um mineral presente naturalmente no nosso organismo e desempenha um papel muito importante na manutenção da estrutura dos tecidos, principalmente da pele, dos cabelos, das unhas, dos ossos e até das articulações. Com o passar dos anos, a quantidade de silício no organismo vai diminuindo naturalmente. 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É justamente nesse momento que a suplementação, quando indicada, pode ser uma excelente aliada. O Nutricolin fornece silício em uma forma de alta biodisponibilidade, ou seja, que é facilmente absorvida pelo organismo. E quais são seus principais benefícios? O Nutricolin pode auxiliar na produção natural de colágeno responsável pela firmeza da pele, da elasticidade, pela elastina e também da queratina, que é uma proteína fundamental para cabelos e unhas saudáveis. 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
0: Muito obrigada, Maria Eduarda. Um abraço para você e toda a equipe da Farmabim. Gente, na próxima quarta tem mais um quadro com mais um tema. Inclusive, se você tem alguma dúvida, alguma pergunta, tem indicação de algum tema, é só enviar pra gente no 999199752, que aí na próxima quarta-feira a Farmabim traz pra gente. Repórter Yuri Hudson, governo lança plano Safra com investimento superior a 600 bilhões. Confira.
2: O governo federal lançou nesta terça-feira os dois planos Safra para o ciclo 2026-2027, com linhas de crédito voltadas tanto para a agricultura familiar quanto para a agricultura empresarial. Somados, os dois programas ultrapassam 610 bilhões de reais em recursos para o setor. Para a agricultura familiar, o governo anunciou 85,2 bilhões de reais em crédito rural, com juros entre 0,5% e 7,5% ao ano dentro do Pronaf. Já para a agricultura empresarial, voltada a médios e grandes produtores, foram anunciados 525 bilhões de reais em financiamentos, com taxas entre 8% e 12,5% ao ano. O presidente Lula participou apenas do lançamento do plano voltado à agricultura familiar. Durante a cerimônia do plano da agricultura familiar, a ministra do Desenvolvimento Agrário, Fernanda Machiavelli, destacou que o programa amplia acesso ao crédito e oferece condições históricas de financiamento para pequenos produtores.
3: Caiu juros de praticamente todas as linhas do Pronaf. Eu estou falando que agora quem quiser produzir alimento nesse país tem juros de 2%. Vice-presidente Geraldo Alckmin me perguntava, mas é 2% mais a TR? Não, são 2% para contratar crédito para a agricultura familiar para quem quer produzir alimentos.
2: Lula não esteve no anúncio do plano empresarial, evento que tradicionalmente reúne representantes do agronegócio, setor que em grande parte mantém alinhamento político com o campo bolsonarista. Durante o lançamento do plano, o presidente da Câmara, Hugo Mota, destacou o peso do agronegócio para a economia brasileira.
4: Todo esforço do governo, do Ministério da Agricultura, em renovar essa grande política pública que é o Plano Safra, só demonstra cada vez mais a importância que o agronegócio tem para o nosso país. Agronegócio que gera emprego, que gera renda e hoje tem uma importância muito grande no que diz respeito à configuração e conformação do PIB do nosso país.
2: Apesar do aumento no volume total de crédito, entidades do setor avaliam que os recursos ficaram abaixo das expectativas apresentadas nas últimas semanas. Agência Rádio Web, de Brasília, Yuri Hudson.
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5: 8:21. 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
3: Indicadores agropecuários com Diego Brião. Soja.
4: Os contratos futuros de soja com vencimento em julho registraram queda nos Estados Unidos na terça-feira. Na Bolsa de Chicago, a cotação era de US$ 11,16 por bushel ao final do dia. Valor no mercado físico no Brasil por saca de 60 quilos. Estado do Mato Grosso, cidade de Rondonópolis, R$ 123. Paraná, Ubiratã, 112. Bahia, Luiz Eduardo Magalhães, 116. E Rio Grande do Sul, não me toque, R$ 117 por saca de 60 quilos.
3: Milho.
4: Valores no mercado físico, por saca de 60 quilos. Paraná Castro, R$ 60, valor em estabilidade na comparação com a cotação anterior. Mato Grosso Sorriso, R$ 40,85 em queda. E Goiás Rio Verde, R$ 49 em estabilidade.
3: Boi gordo.
4: Em São Paulo, na B3, os contratos com vencimento em junho eram negociados ao final da terça a R$ 330 por arroba. Houve queda de 1,05% no dia. Boi à vista, Mato Grosso, Cuiabá, R$ 320,80 por arroba.
3: Café.
4: Os contratos futuros de café arábica com entrega prevista para julho terminaram a terça-feira em Nova York, nos Estados Unidos, em elevação. A cotação era, ao final do dia, de R$ 2.128,26 por saca de 60 quilos. No Brasil, na B3, os contratos futuros de café arábica com entrega prevista para setembro apresentaram elevação com cotação de US$ 353,80 por saca de 60 quilos. Valor no mercado físico do café arábica, tipo 6, por saca de 60 quilos. Minas Gerais, Varginha, R$ 1.770. Bahia, região oeste, R$ 1.455. E São Paulo, Franca, R$ 1.740.
3: Algodão.
4: Valor do algodão em pluma por arroba. Mato Grosso Sorriso, R$ 126,38. Valor em estabilidade na comparação com a cotação anterior. E Bahia, região oeste, R$ 132, também em estabilidade.
3: Trigo.
4: Valor no mercado físico do trigo por saca de 60 quilos. Paraná Castro, R$ 69, em estabilidade. E Rio Grande do Sul, Júlio de Castilhos, R$ 69,50, também em estabilidade.
3: Arroz.
4: Valores no mercado físico, Bahia, região oeste, R$ 73 por saca de 60 quilos, em estabilidade. E Rio Grande do Sul, média estadual, R$ 59 por saca de 50 quilos, também em estabilidade.
3: Indicadores agropecuários com Diego Brião, produção, Agência Rádio Web.
5: O Deral divulgou e emitiu um novo boletim com informações de cultivo de algumas culturas, né, das culturas cultivadas no estado. São informações que levam em consideração a semana de 23 a 29 de junho. São informações compiladas de relatórios encaminhados ao longo da semana por funcionários lotados em núcleos regionais de todas as regiões do Paraná. Falando da aveia, as lavouras de aveia branca e preta encontram-se em bom desenvolvimento vegetativo, de acordo com o Deral, beneficiadas pela umidade do solo e temperaturas amenas. Em algumas regiões, os plantios foram finalizados recentemente, enquanto em outras áreas já se observam avanços para fases mais sensíveis, demandando atenção ao manejo fitossanitário. Em relação à cultura da batata, a batata de segunda safra apresenta comportamento distinto entre regiões. Em algumas áreas, a colheita avança com produtividade inferior, influenciada por períodos de estiagem anteriores, geadas e excesso de umidade. Em outras, as lavouras em desenvolvimento vegetativo e frutificação apresentam boa sanidade, com manejo adequado, visando bons resultados produtivos. Música. Em relação ao feijão, a colheita do feijão de segunda safra encontra-se em fase final na maior parte das regiões, com poucas áreas remanescentes. A produtividade e a qualidade foram impactadas negativamente por condições climáticas adversas, como excesso de umidade e ocorrência de geadas, que intensificaram perdas qualitativas em algumas localidades. E o milho, segunda safra, apresenta predominância de áreas em frutificação e maturação com bom desenvolvimento geral, favorecido pela umidade do solo. A colheita ocorre de forma lenta ou pontual, frequentemente limitada pela elevada umidade dos grãos e pelas chuvas. Há preocupação com possíveis impactos de geadas e de estiagens anteriores sobre a produtividade e a qualidade. Em relação ao trigo, o trigo apresenta bom desenvolvimento em diferentes fases, desde o vegetativo até a floração. O plantio encontra-se próximo da finalização em diversas regiões, com áreas já estabelecidas beneficiadas pelas condições climáticas. Entretanto, o excesso de umidade e a ocorrência de geadas em algumas localidades elevam o risco de doenças e podem causar impactos pontuais, especialmente em locais mais sensíveis, exigindo intensificação do monitoramento e também do manejo fitossanitário. 8:28 agora. 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Um abraço para nossa ouvinte, a Solange Lelac, lá em Colônia Dulce, na sintonia. Abraço para você, Solange, obrigada pela sua companhia aqui no Talento Notícias. Também temos áudio, a participação do ouvinte. Bom dia.
2: Bom dia, minha amiga Thaís, tudo bem? Tudo tranquilo? Hoje eu estou na escuta do teu programa e parabéns pelo teu programa e tudo de bom e que Deus abençoe sempre. É o Nelson Chico do Porto Soares. Tchau, obrigado.
5: Muito obrigada, Nelson. Um abraço para você. Obrigada pela sua participação e a sua companhia. Também para o José Valenga, nosso ouvinte de todos os dias. Também um abraço para Silvana. E olha só, gente, nós continuamos ainda com aquele probleminha, temos um probleminha técnico no nosso site e aplicativo. Então, se você está, né, tentando ouvir pelo site, pelo aplicativo, está ouvindo a minha voz bem baixinha, quase não está conseguindo ouvir, é por causa disso, tá? Por causa desse probleminha que estamos tentando resolver e em breve, né, a qualidade da transmissão pelo site e pelo aplicativo voltarem normalmente, tá? Mas pelo rádio, nossa transmissão está tudo ok. Nossos ouvintes aqui ontem confirmaram pra gente que estava tudo ok. Só esse probleminha que está ocorrendo através do site e do aplicativo, tá? Então esse é o motivo. Teve ouvinte que encaminhou aqui, que mandou aqui pra gente hoje também, relatando, né, que tá ouvindo a minha voz bem baixinho, quase não tá conseguindo ouvir, mas esse é o motivo, tá, gente? Por causa desse probleminha técnico. Pra quem estava na sintonia ontem, né, nós tivemos queda de energia, ficamos um período, né, ali pela manhã fora do ar, por causa do temporal, gente, dos raios, enfim, deu queda de energia. E aí nós tivemos alguns probleminhas técnicos, mas estamos tentando resolver. Um abraço para a nossa ouvinte, a Lídia. Lídia, bom dia para você. Obrigada pela sua sintonia. Pois é, né, gente? Tem foto aqui também já do céu azulzinho. O pessoal. pessoal, os ouvintes sempre mandam aqui fotos, compartilham fotos, imagens do céu aqui da nossa região. E hoje o céu tá bonito, né? A gente tá observando aqui na foto, a ouvinte falou. Está na sintonia e curtindo solzinho hoje. Lisângela, um abração para você. Obrigada pela companhia. Pois é, eu tô observando aqui, gente, pela janela, o céu tá bonito mesmo, né? Hoje tá azul, azulzinho, tá limpo. Tem a presença do sol. E hoje, de acordo com o Cinepar, devemos seguir assim, então, com o céu claro, tempo firme. Amanhã, a princípio, a previsão também é igual hoje, viu, gente? Amanhã, dia bem parecido com o de hoje, de tempo firme, céu claro. A máxima hoje se eleva até os 23 e amanhã até os 24 graus. Então, essa previsão não pode mudar, né, gente? Mas as atualizações, qualquer mudança, você confere ao longo da programação. Mas também para o ouvinte Elizabeth, confirmando a audiência aqui na escuta. Confira mais um episódio da série especial Por Trás do Algoritmo. Como o vício dos adolescentes é manipulado.
6: Apitou a notificação no jogo. Você clica para ver e aparece a mensagem de um perfil anônimo, geralmente com um codinome de usuário, nada pessoal. Não dá para saber a idade, nem o rosto, nem o histórico criminal.
7: Eles se aproximam desse adolescente, sempre ajudando, e dali eles começam a criar um vínculo. E esse vínculo é: aqui de hora que você joga, vamos marcar? Até que chega no ponto de pedir fotos.
6: Você ouviu o Cristiano Moura, gerente de programas da Child Fund. Em 2026, a organização escutou 8.500 meninos e meninas de 13 a 18 anos e descobriu um dado alarmante. De cada 10 adolescentes, 4 já interagiram com um abusador na internet. Eu sou Breno Zonta e esse é o segundo de 4 episódios da série Tempo de Tela, uma produção do RW+, o núcleo de conteúdos especiais do Grupo Rádio Web. Nos últimos 9 meses, eu conversei com adolescentes, pais, psicólogos, pesquisadores e com quem aponta caminhos para ajudar a lidar com a chamada dependência tecnológica. Depois de ouvirmos no primeiro episódio o que acontece com o cérebro de adolescentes viciados nas plataformas digitais, nesse segundo episódio, vamos entender quem está manipulando esse vício e com o que devemos nos preocupar. No Brasil, a prática de atrair menores de idade com intenções libidinosas é chamada de aliciamento, que tem pena de 1 a 3 anos de reclusão. Depois de constatar que 40% dos meninos e das meninas já receberam essa abordagem, a equipe da Child Fund conversou presencialmente com 50 adolescentes para entender onde esse crime começa.
7: É justamente no momento que esses adolescentes, eles ficam nos jogos online, em geral, de noite, de madrugada, onde não tem supervisão dos pais, e muitas vezes os pais sabem, mas vê, tá jogando. É ali que começa todo esse aliciamento.
6: O Cristiano conta que primeiro vem uma aproximação amigável de um contato anônimo. Ele te dá uma dica para passar de fase, ou te presenteia com um item valioso do jogo. O adolescente se sente grato, vê naquele desconhecido um novo amigo, e o diálogo, que começa focado no jogo, mais tarde desvia para outros assuntos.
7: A partir desse momento que ele ganha confiança, e isso não demora, 1, 2, 3 dias, essa pessoa às vezes já pede o quê? Um contato fora jogo. Vão pro Discord, pro WhatsApp, e às vezes chega no Instagram, onde ali esse abusador começa já a mapear quem que é, onde que mora.
6: Pode até parecer com o roteiro de um filme de terror, mas como a pesquisa mostra, é mais comum do que a gente imagina. Lembra do José Carlos, de Recife, que você conheceu no primeiro episódio? Hoje ele tem 17 anos. Quando era mais novo, aconteceu com ele.
8: Acho que meus 12 anos eu tava mexendo no Snapchat e no Facebook. E meus amigos acabou encontrando um grupo que era tipo, grupo de games, não sei o quê. Depois desse grupo entrou pessoas também, mais velhas, né, que acabaram trazendo conteúdo pornográfico relacionado a algum jogo, alguma personagem. Vinham pessoas em privado querendo traçar alguma amizade ou algo do tipo, achando que a gente também curtia essas coisas. Que a gente, por ser criança, por estar ficando muito impressionado com aquilo, a gente acabava indo, tá ligado? Dando abertura a esse tipo de gente.
6: O José Carlos hoje entende que naquela época não devia ter tido tanta liberdade e nem ter dado atenção para essas abordagens. Mas ele não percebeu e é justamente por ainda não identificarem sinais de alerta por trás de uma frase aparentemente gentil que os adultos precisam supervisionar o que os adolescentes acessam e de perto. Quem apontou essa como a principal brecha para o crime continuar acontecendo foram os próprios abusadores, que também foram entrevistados pela pesquisa.
7: Os abusadores, todos entrevistados dentro, né, de um presídio, eles falaram: olha, se eu pudesse recomendar, tem que ter supervisão. E todas as crianças e adolescentes que conversava, mesmo falando que o pai sabia, mas não tinha essa supervisão. Às vezes o pai sabe que está num jogo, mas não está supervisionando o que está acontecendo dentro do jogo.
6: Mas claro, é compreensível que na correria pelo sustento de cada família, pais não consigam acompanhar todas as interações dos filhos. Por isso, a Cristiana Bernúcio apostou em outra estratégia para Thales, que hoje tem 15 anos e mora com ela em São Paulo. Desde pequeno, adultos em torno dele não só proibiram esse ou aquele site, mas pouco a pouco explicaram por que, aqui ou ali, era melhor ele não entrar. E tem dado certo.
9: O Thales, ele tem oportunidade de jogar online, de ter realmente, assim, pessoas de vários lugares do mundo. E ele fala pra mim: eu não gosto de conversar em chat, porque eu não sei quem é que tá do outro lado. Porque a gente veio explicando conteúdos que ele vê, também orientam a respeito disso. E principalmente a escola também aborda muito sobre esses assuntos, né?
6: Uma pesquisa do Núcleo de Informação e Coordenação do .br, o NIC.br, identificou que os próprios adolescentes têm se dividido entre a vontade de compartilhar e o medo de se expor demais. Uma estratégia que muitos têm adotado para driblar o contato com estranhos é ter dois perfis nas redes sociais. Quem conta é a Mariana Venâncio, que é da assessoria jurídica do NIC.br.
10: Só para os amigos mais íntimos, em que eles compartilham momentos mais rotineiros, eles compartilham coisas um pouco mais expositivas, e um outro perfil mais aberto e que geralmente tem os familiares. E essa criação desse segundo perfil a gente vê também como um mecanismo que as próprias crianças e os adolescentes criaram para, de uma forma, se proteger.
6: Mas nos bueiros da internet, quem passa muito tempo nas telas não só recebe mensagens privadas com intenções criminosas. Os adolescentes que participaram dessa pesquisa do NIC.br contaram que, na linha do tempo da rede social de cada um, eles têm passado os olhos por conteúdos que promovem violência.
10: Eles estão recorrentemente entrando em contato com conteúdos violentos, extremistas, pornográficos, neonazistas, discriminatórios. E aí que eu acho mais importante: o adolescente, ele também pode ser autor desse tipo de conteúdo. Então é muito bom que as famílias estejam preparadas para orientar que, se eles fizerem algo que pode ferir alguém online, isso pode trazer consequências muito sérias.
6: Mas o risco apresentado para os adolescentes não depende apenas das pessoas anônimas, mal intencionadas, que exploram o vício deles nas telas. Esse vício também é manipulado pelas próprias plataformas.
11: Eles sabem quem está assistindo ali. Então qualquer plataforma vai negar que existem crianças e adolescentes ali, mas elas estão.
6: Esse é o Jorge Valença, professor do Departamento de Computação da Universidade Federal Rural de Pernambuco.
11: A gente tem crianças de 9 a 10 anos que fazem parte das mídias sociais e que consomem pelo menos 3 vezes ao dia conteúdos de influenciador. E elas vão ser perfiladas por causa de uma estratégia de retenção. Então, quanto mais tempo elas passam, mais a plataforma tem dados e mais ela entende e mais ela consegue manipular.
6: Quando ele diz que os menores de idade são perfilados pelas plataformas, é porque o perfil criado em uma rede social entrega para a empresa que administra essa rede tantos dados que ela pode conhecer detalhadamente o adolescente que está por trás da tela. E aqui eu não me refiro a e-mail, telefone ou CPF. São também dados que ajudam a saber qual conteúdo, com que abordagem, em que horário, pode ter mais apelo para que aquele adolescente passe o máximo de tempo ali.
11: Dados de navegação. Então, por onde você navegou em outras redes? Dados comportamentais. Onde você clica geralmente? E a parte emocional. O que é que faz com que você saia daqui? O que faz com que você fique mais tempo aqui? O que faz você mais feliz, menos feliz? Essas inferências as empresas conseguem e elas traduzem isso em funcionalidades e recursos mais manipulativos, né? Não tem achismo aí, tem muita matemática por trás.
6: Funcionalidades e recursos manipulativos. Vamos entender isso na prática. O Jorge Valença primeiro dá o exemplo de um lugar perigoso onde essa dinâmica acontece: os sites de aposta.
11: sabendo que o jogador é mais esperançoso, vai trazer na tela uma mensagem do tipo: falta pouco, na próxima aposta você vai conseguir. Muitos conseguiram. Tantas pessoas agora estão apostando. Então isso é aumentando a sua crença. Uma mensagem na tela, um recurso como esse, um pop-up que aparece para reforçar o seu viés cognitivo, é uma maneira de você se manter apostando.
6: O Jorge fala em reforçar o viés cognitivo dos adolescentes. A neurociência explica que quando o cérebro tende a processar uma quantidade excessiva de informações, ele cria padrões automáticos que facilitam o entendimento, mas que podem distorcer fatos objetivos. Acontece quando a gente faz de tudo para que determinada situação confirme uma crença que a gente já tem, ou quando a gente foca em apenas uma das muitas informações disponíveis. Essa espécie de atalho mental leva a decisões pouco racionais, um perigo tanto nos sites de aposta quanto nos cassinos online, que ficaram conhecidos aqui no Brasil com o jogo do tigrinho.
11: Então esse som de uma caixinha registradora, esses sonzinhos empolgantes ou até que são fáceis do usuário memorizar, traz essas memórias gostosas para o apostador, né? Então, o som que parece uma vitória, o som que parece uma conquista. E essas e outras mecânicas de design se utilizam do que a gente chama de vieses cognitivos. Tem um viés, que é o viés do apostador, que faz com que ele ache que ele vai sempre ganhar. Ele acha que por ele estar apostando há muito tempo, ele vai conseguir ganhar na próxima rodada, e ele cria uma esperança.
6: E aí imagina uma coisa, um filhote de tigre, bochechudo, com um sorriso divertido, dando um salto animado na sua tela, do computador ou do celular. Parece apropriado para menores de idade que na internet pulam de um entretenimento para o outro. Mas o tigrinho, como a gente sabe, não é fofo à toa.
11: É uma estética que ela vai tentar transformar aquela tecnologia numa tecnologia adorável. Então você vai criar de alguma maneira uma certa confiança, uma afeição, pode ver que são personagens lúdicos. Então é um tigrinho e similares. Essa estética mais apelativa, com muitas cores, a pessoa ali, ela não se atenta ao fato de que aquilo dali é lúdico para ludibriar você, né? Lúdico para você confiar em excesso, para você criar um vínculo de confiança, ficar fofinho, ficar esteticamente agradável.
6: E ludibria mesmo. Pesquisa do Ministério da Justiça e Segurança Pública do Brasil estimou que enquanto 37% dos apostadores adultos se encontram em risco ou com transtorno por vício em apostas, entre os adolescentes, essa proporção é de 55%. Bom, mas apostar no Brasil é proibido para menores de 18 anos. Na teoria, o José Carlos, que tem 17, conta que essa onda já arrastou seus colegas.
8: Vejo muita gente na minha escola que fala bastante sobre isso, que sempre tá viciadão nisso, tipo, ah, vai ter jogo de tal time amanhã, bora apostar naquele time, ou senão bora apostar não sei quanto no tigrinho, tentar farmar dinheiro. Eles usam meio que essa expressão, sabe?
6: A pesquisa do Instituto Ipsos comprova esse relato. Em 2025, um em cada 10 adolescentes, de 10 a 17 anos, apostou pela internet. Entre quem tem 16 ou 17 anos, um a cada 5 já apostou. Uma das razões para isso, na avaliação do Jorge, é que apostar pela internet é muito mais fácil do que quem ia nas já antiquadas casas de aposta.
11: Essa pessoa tem que procurar um ambiente que às vezes não é perto da sua casa. Tem que talvez achar companhia para ir. Isso desincentiva, porque a pessoa vai ficar mais constrangida, porque é um ambiente que não é aceito socialmente. Hein? Você vai num ambiente que é fora do seu trabalho. Quando a gente traduz aquele cenário, um cenário que está na palma da sua mão, no seu bolso, vira um aplicativo, vira alguma coisa que você acessa no seu smartphone, você pode, isso já ocorre, apostar durante o trabalho. Você pode apostar sem ninguém ver. Você não tem mais a noção de companhia, você não tem mais a noção de constrangimento, você tem uma frequência muito maior.
6: Outra hipótese para termos tantos adolescentes apostando é justamente o próprio vício nas telas. Lembra do que a gente falou sobre a dopamina lá no primeiro episódio? A neurociência comprova que a liberação desse neurotransmissor no cérebro deixa a gente dependente de excitação e diminui nosso medo de errar. A explicação é da psicóloga especialista em saúde mental, Ediane Ribeiro, que você também conheceu no nosso primeiro episódio.
12: Por que as séries de true crime estão fazendo tanto sucesso? Porque as pessoas estão precisando de mais estimulação. Porque nós aprendemos a estimular em excesso o sistema dopamino-dependente. E o sistema dopamino-dependente, quanto mais tem, mais quer. E aí eu vou precisar de mais doses daquilo que proporcionou a sensação de busca ao prazer inicial. Por isso eu não consigo ficar sem a busca da expectativa daquilo que vai me causar algum tipo de excitação.
6: Você acabou de escutar o segundo dos quatro episódios da série Tempo de Tela, uma produção do RW+, um núcleo de conteúdos especiais do grupo Rádio Web. Depois de conhecermos as estratégias para manipular o vício de adolescentes nas plataformas digitais, vamos convocar os maiores de idade para a conversa. Afinal, esse também não é um problema dos adultos? Grupo Rádio Web. Gerência de conteúdo, Mariana de Freitas. Coordenação de jornalismo, Ana Paula Costa e Leno Falk. Edição de áudio, Mário Melo. Revisão de áudio, Rafaela Martinez. Produção e reportagem, Breno Zonta.
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14: A transformação do Paraná Clube em SAF entrou na fase decisiva. O futuro da Vila Capanema é um dos principais pontos de negociação. A Next Play afirma que o estádio continuará sendo a casa do Paraná, mas quer transformar o espaço em um centro de receita, com modernizações e possível exploração econômica do terreno. A empresa pretende negociar com a Secretaria de Patrimônio da União, já que a área pertence ao governo federal e o clube tem concessão de uso por 30 anos. Carlo Ancelotti admitiu a possibilidade de escalar Endrick como titular nas oitavas de final da Copa do Mundo. O Brasil volta a campo no domingo, dia 5 de julho, às 5 da tarde contra a Noruega. Endrick entrou no intervalo no lugar de Lucas Paquetá, que sentiu lesão e ajudou a mudar a presença ofensiva da seleção. A vitória também marcou a primeira virada do Brasil em mata-mata de Copas desde 2002. De Curitiba, Mauro Conte, com informações da Rede AERP.
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15: Brasileira após a classificação para as oitavas de final da Copa do Mundo, foi de folga e ligadinho na partida entre Noruega e Costa do Marfim. Melhor para os noruegueses, que venceram por 2-1 e agora terão pela frente o Brasil. O time de Haaland vai jogar às 17h no horário de Brasília do próximo domingo e dali sai o classificado às quartas de final. A seleção brasileira teve uma baixa importante nesta terça-feira. O meia Lucas Paquetá teve uma lesão constatada e está fora das oitavas de final. O meia, que atua no Flamengo, sentiu dores na parte posterior da coxa esquerda contra o Japão e vai agora seguir um protocolo de tratamento intensivo. A CBF não deu nenhum prazo para o retorno deste jogador, mas está descartado um corte do Lucas Paquetá, até porque o técnico Carlo Ancelotti não poderia convocar mais ninguém para a vaga dele. Então, Lucas Paquetá, jogando ou não, vai seguir junto com a seleção brasileira até o fim da trajetória nesta Copa do Mundo de 2026. E essa situação fez com que os jogadores que estão junto com o Paquetá na seleção publicassem mensagens de apoio ao atleta. Vinícius Júnior, por exemplo, escreveu nas redes sociais: "Vamos juntos até o fim, bora Brasil. Paquetá está com a gente." Então, mensagens de apoio e expectativa se Lucas Paquetá vai ter condição na sequência da temporada da Copa do Mundo deste ano. Agência Rádio Web com informações da seleção brasileira, Daniela Esperon.
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3: Essa é pra você que não vê os momentos mais simples passando na sua vida, viu? Presta atenção.

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deparou-se com dois homens que trabalhavam numa construção. Um tinha um ar cansado e totalmente aliado da tarefa que estava a executar. Com gestos repetitivos, quase mecânicos, ia colocando os tijolos uns sobre os outros, sem mostrar qualquer interesse no que fazia. A seu lado, o companheiro trabalhava alegremente, de semblante aberto e sorriso nos lábios. Parecia realmente envolvido na tarefa que tinha em mãos, e a forma como colocava os tijolos uns sobre os outros deixava transparecer a sua alegria e todo o seu capricho. O caminhante ficou a observar os dois homens e não conseguiu deixar de perguntar: "Bom dia, amigos. O que vocês estão construindo aqui?" "Eu? Eu estou a sentar tijolos", respondeu o de ar abatido e ranzinza. "Pois eu, meu senhor, eu estou a construir uma catedral", respondeu o homem de ar jovial. O tom de voz de um e de outro era totalmente diferente. Dava para ver e sentir a diferença do quanto de amor cada um deles aplicava naquilo ali que eles estavam fazendo. E a reflexão de hoje, querido ouvinte, é para perguntar: quantas vezes a gente deixa tudo, todos, arrastamos os dias encostados a sonhos vagos que não passam do imaginário? Quantas vezes trabalhamos de forma robótica, parecendo até obrigados a fazer aquele trabalho, totalmente desligados do objetivo que deveria estar implícito naquela tarefa que executamos? Quantas vezes nos esquecemos de envolver os colaboradores nos objetivos maiores da empresa, limitando-nos a dar-lhes meras instruções cujo alcance não entendem? Quantas vezes a gente trabalha de mau humor, odiando aquilo que a gente faz? Quantas vezes a gente vai empurrando com a barriga, fazendo, fazer aquilo só por fazer, fazer de qualquer jeito? Quantas eu não gosto disso que eu faço? Seja lá qual for a sua ocupação, o seu trabalho, faça com dedicação. Coloque energia naquilo que você faz. Coloque capricho naquilo que você faz. Seja lá o que for, seja lá qual for o seu emprego, o seu trabalho, coloque dedicação. Ninguém é obrigado a estar com um sorriso de orelha a orelha todos os dias, contente, saltitando, porque afinal de contas, a vida não é fácil. Nós temos problemas, a gente apanha, a gente tropeça, cai. É problema em cima de problema, é correria. Às vezes não estamos bem, estamos enfrentando algum problema. Problema de saúde, problema na família, são tantas coisas, né? E é compreensível, afinal de contas, somos seres humanos. Mas a reflexão é para a gente parar e pensar um pouquinho. E só para a gente lembrar de fazer aquilo, de fazer o nosso trabalho com mais amor, um pouquinho mais de capricho, de dedicação, de entusiasmo, pensando. Pense sobre isso, reflita, e que você tenha uma ótima quarta-feira.

palmas pra você nesse dia ensolarado, né, gente? Que dia bonito.

0: Bom dia, Thaís. Bom dia, Rio Azul. E inicia-se mais um mês. E se foi a metade do ano, né? Meu Deus, como tá
1: passando rápido.
0: Como tá passando rápido, né? Nossa Senhora. 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
3: Abração pra vocês, bom trabalho por aí.

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0: Louvado seja nosso Senhor Jesus Cristo, sacristão. Toque os carrilhões, porque hoje é quarta-feira mariana e hoje nós começamos o mês de julho, mês de Nossa Senhora do Carmo, isso mesmo, mês dedicado à nossa madrinha, à nossa dinda, Nossa Senhora do Carmo, rogai por nós. Mês de Nossa Senhora, o mês inteiro pedindo a intercessão daquela que é a nossa intercessora, mês de Nossa Senhora do Carmo. Também hoje começamos o mês do preciosíssimo sangue de Jesus. Tudo isso no programa de hoje, queridos irmãos.
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0: Este mês ao Santíssimo Sangue de Jesus e a Nossa Senhora do Carmo. É claro que nós estamos em plena novena de São Bento hoje, terceiro dia, mas eu gosto sempre de pensar assim, o mês inteiro consagrado ao preciosíssimo sangue de Jesus, consagrado a Nossa Senhora, Mãe do Santo Escapulário, Madrinha da Obra Evangelizar é Preciso. Quero saudar a todos, a partir da Rádio Evangelizar, de onde tudo começa, as rádios irmãs, cujos nomes cito neste momento. Saúdo a você pela TV Evangelizar, sinal digital em todo o país, em várias cidades, canal aberto, pelo YouTube Padre Manzotti Oficial, pelo aplicativo da Associação Evangelizar é Preciso e todas as plataformas digitais. Queridos irmãos e irmãs, neste mês do preciosíssimo sangue de Jesus, neste mês de Nossa Senhora do Carmo, iniciemos em nome do Pai, do Filho e do Espírito Santo. Amém. Naquele tempo, quando Jesus chegou à outra margem do lago, na região dos Gadarenos, vieram ao seu encontro dois homens possuídos pelo demônio, saindo dos túmulos. Eram tão violentos que ninguém podia passar por aquele caminho. Então, eles gritaram: "O que tens a ver conosco, Filho de Deus? Tu vieste aqui para nos atormentar antes do tempo." Ora, a certa distância deles, estava pastando uma grande manada de porcos. Os demônios suplicavam-lhe: "Se nos expulsas, manda-nos para a manada de porcos." Jesus disse: "Ide." Os demônios saíram e foram para os porcos. E logo toda a manada atirou-se monte abaixo para dentro do mar, afogando-se nas águas. Os homens que guardavam os porcos fugiram e, indo até a cidade, contaram tudo, inclusive o caso dos possuídos pelo demônio. Então, a cidade toda saiu ao encontro de Jesus. Quando viram, pediram-lhe que se retirasse da região deles. Senhor, a tua presença expulsa Satanás. A tua presença expulsa o mal. Não só dos da região dos Gadarenos, mas nos dias de hoje, afugente todo o mal. E eu convido você, nesse espírito, faça comigo esta oração, consagrando o mês inteiro ao Santíssimo Sangue de Jesus. Ó Deus, que pelo preciosíssimo sangue do teu Filho unigênito, redimiu o mundo inteiro, persevera em nós o trabalho da tua misericórdia, para que sempre, honrado o mistério da nossa salvação, possamos merecer e obter bons frutos. por nosso Senhor Jesus Cristo, teu Filho, que vive e reina na unidade do Espírito Santo, um só Deus, para todo sempre. Amém. Admitimos a vossa mesa sagrada, ó Senhor, com alegria. Extraímos água das fontes do Salvador, que o vosso sangue, pedimos a vós, torne dentro de nós uma fonte de água que salva para a vida eterna. Preciosíssimo sangue de Jesus, lave toda a humanidade da violência, das guerras, da fome, das epidemias. Preciosíssimo sangue de Jesus, aspergido sobre toda a humanidade, conduza-nos verdadeiramente à salvação. Nós te consagramos todo este mês, mês de julho, cada dia, hora, minuto, semana, seja de honra e glória a ti, Senhor, na tua paixão, morte e ressurreição. Nossa Senhora, querida mãe, madrinha da obra Evangelizar é Preciso, hoje nós abrimos o mês de julho dedicado a ti, Nossa Senhora, mãe do Santo Escapulário. Consagramos todo este mês aos teus cuidados, todos os que acompanham a obra Evangelizar e bebem desta fonte de espiritualidade, que possamos de fato, Nossa Senhora, de fato, sermos discípulos autênticos de teu filho Jesus. Nossa Senhora, que o uso do Santo Escapulário nos faça estar a serviço de Deus na igreja e do próximo. Nossa Senhora, que o Santo Escapulário atraia sobre nós o vosso olhar misericordioso, afugentando todo o mal. Nós te entregamos, ó Nossa Senhora do Carmo, madrinha da obra Evangelizar é Preciso, toda a obra Evangelizar, toda a construção do terreno na Terra Prometida, em Piraquara. Nós te entregamos todos os nossos associados e todos os nossos benfeitores. Nossa Senhora do Carmo, rogai por nós. Amados filhos e filhas, nós começamos hoje consagrando o mês de julho ao preciosíssimo sangue de Jesus e a Nossa Senhora do Carmo. Nós só começamos, nós voltamos com a partilha de vida, nós temos a leitura orante que estamos fazendo de Coríntios. Volte comigo, chame teu amigo, tua amiga, nós voltamos já. Volte comigo.
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4: O sangue de Jesus é o reconhecimento do sacrifício de Jesus e como ele derramou o seu sangue para a salvação da humanidade. Além disso, este sangue é feito presente através da Eucaristia, podendo ser comungado na Santa Missa, juntamente com o corpo de Cristo sob a aparência de pão e vinho. Com o passar do tempo, a Igreja desenvolveu várias festas do preciosíssimo sangue, mas foi no século XIX que uma festa universal foi estabelecida durante a Primeira Guerra Italiana de Independência. O Papa Pio IX foi para o exílio em Gaeta, onde estava Dom Giovanni Merlini, terceiro superior dos padres do preciosíssimo sangue. Enquanto a guerra estava em fúria, Merlini sugeriu ao Papa Pio IX que criasse a festa universal do preciosíssimo sangue, implorando que acabasse com a guerra e de novo que o pontificado voltasse para Roma, e assim o fez. A guerra terminou e ele voltou para Roma, e ele acabou oficializando e proclamando que o primeiro domingo de julho seria dedicado ao preciosíssimo sangue de Jesus Cristo. Mais tarde, o Papa Pio X atribuiu o dia 1º de julho como a data fixa desta celebração. Por isso, nós estamos lembrando do preciosíssimo sangue. Lembramos que todo mês é dedicado ao preciosíssimo sangue. Filha de Deus, que a paz de Jesus esteja com você.
5: Bom dia, padre. Sua bênção.
4: Deus abençoe. Você fala de onde, filha de Deus?
5: De um cantinho de Pernambuco.
4: Seja bem-vinda de um cantinho de Pernambuco, pois não?
5: Padre, eu estou ligando que eu quero um aconselhamento seu, quero dar um testemunho e pedido de oração também.
4: Sim, Diga lá.
5: Padre, eu sou casada há 40 anos.
4: Tá.
5: Tenho 4 filhos, graças a Deus, filhos amáveis. Eu participo da missa todos os domingos, graças a Deus. Só que o meu marido não vai para a missa. Ele me leva todos os domingos na igreja, vai me buscar, mas ele não entra para participar da missa. Ele não participa.
4: Sim.
5: E ele, padre, vive na prostituição. E eu conversei com uma pessoa, uma colega, amiga, aqui, vizinha mesmo, e ela disse a mim assim, tentou me ajudar em conselhos, como se eu fosse assim, para eu separar do meu marido. Mas eu não quero isso para mim. Há 40 anos que a gente recebeu o sacramento do matrimônio, e eu, graças a Deus, continuo honrando meu matrimônio e hei de honrar até o fim da minha vida. E essa pessoa, padre, me deixou confusa. Eu não sei se ela quis me ajudar e me confundiu, porque ela disse assim, que se seu marido vive na prostituição e você vive com ele, se relacionando com ele em casa, você está sendo uma prostituta também, está se prostituindo também igual a ele. Mas eu não estou com um prostituto na rua, eu estou com o meu marido, meu esposo, o homem com quem eu escolhi casar há 40 anos, estou com ele até hoje, graças a Deus, como já lhe disse. E hei de viver até o final da minha vida, se Deus me der força.
4: Filha,
5: eu queria um aconselhamento.
4: Vou lhe dizer um texto. Que marido santificai vossas esposas, esposas santificai vossos maridos, daqui a pouquinho. Mas eu já vou lhe responder, essa pessoa errou. Este conselho não foi um conselho bem dado. Você está me escutando?
5: Estou.
4: Não foi um conselho bem dado. Por quê? Porque, filha, na verdade, você não está sendo prostituta, você está honrando o teu matrimônio. E pensa um pouquinho em Santa Rita de Cássia. O marido dela era um homem temperamental, dado à violência, e ela se manteve fiel no matrimônio até a conversão. Então, você está sustentando o matrimônio e optando pela oração de conversão do seu marido. Então, não é justo o que ela falou. Tira isso da sua cabeça e continue indo na missa ao domingo, mesmo ele te levando. O fato de ele te levar, pode acreditar, isso te incomoda, isso incomoda a ele, você entendeu? Isto incomoda a ele. Então, o que eu te peço, não escute esse conselho. É verdade que é terrível o que você está vivendo, mas talvez é a oportunidade de, através da tua vida, da tua fidelidade, da tua oração, ele chegar à conversão. O texto...
5: Eu espero e creio em Deus que ele vai se converter, porque Deus tem poder.
4: Isso. E você já conversou com ele? Ele sabe que você sabe?
5: Sabe que eu sei, já conversei. Até perguntei a ele, e onde eu estou errando? Me diga, onde eu estou errando para você chegar a esse ponto? Me diga para eu me corrigir se eu estou errando. Ele disse, você não está errando, você não está errada, você não está errando. O errado sou eu. Continue sendo a mulher que você é.
4: E ele admite que comete o erro?
5: Admite, padre.
4: Certo. Então, com todo respeito, é um canalha, né? Com todo respeito. Mas eu entendo a sua decisão e aprovo a sua decisão. E não se sinta suja por isso. O grande perigo é você contrair uma doença. O grande perigo é levar uma doença para dentro de casa. Mas manter o casamento é justo. E vou citar Efésios capítulo 5, versículo 25 seguintes. Olha aqui, marido, ame a sua esposa, assim como Cristo amou a igreja e deu a sua vida por ela. Ele fez isso para dedicar a igreja a Deus, lavando-a com a água e purificando-a com a sua palavra. E fez isso para também poder trazer para perto de si a igreja em toda a sua beleza pura e perfeita, sem mancha ou rugas ou qualquer outro desfeito. O homem deve amar a sua esposa assim como ama o seu corpo. O homem que ama a sua esposa ama a si mesmo, porque ninguém odeia o seu próprio corpo. Pelo contrário, cada um alimenta e cuida do seu corpo. Mas diz assim: amor. Então acredite que esse amor é capaz de levá-lo à conversão. Você entendeu?
5: Eu espero, padre. Entendi. Eu espero, padre. Eu espero por isso.
4: Tá bom, espero, filha. Por isso. Espero ter ajudado.
5: Oi. Certo, compadre. E assim, a novena de São José. Eu estava fazendo junto com você a novena de São José, do Sim. Cordão dos Nós de São José.
4: Mês inteiro pedindo com São José.
5: Foi. E pedindo a Deus pela aposentadoria dele. Que já tinha dado entrada nos papéis do INSS e tinha pedido mais provas para poder concluir o processo. E eu pedi a São José pela pessoa dele, não pelo pecado
4: Sim.
5: que ele
4: e
5: comete.
4: Deu certo.
5: Deu certo, não pelo pecado que ele comete, mas pelo pecador que ele é.
4: Então, ele vai, de tantos sinais, ele vai mudar.
5: Jesus mostrar, Jesus ordenasse os homens a aprovar, a assinar, aprovando esse processo de aposentadoria dele. Padre, dia 18, véspera de São José, o INSS ligou para mim, mandou uma mensagem.
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7: Se eu vi, ficou melhor do que eu imaginava. 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
12: 10:26.
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12: 10:27.
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2: 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Vamos à leitura orante? Bíblia aberta, cartilha de oração. Primeiro Coríntios, capítulo 6, versículo 12. Primeiro Coríntios, capítulo 6, versículo 12. Alguém vai dizer: eu posso fazer tudo o que quero. De fato, você pode pensar assim: eu posso fazer o que quero, que me der na telha eu vou fazer, pá, ninguém manda em mim. Será? Mas vamos ouvir o que Paulo vai dizer? Pode sim. Mas nem tudo é bom para você. Tá aí a resposta, meu filho. Pode fazer tudo? Pode. Mas olha Paulo dizendo: pode sim, mas nem tudo é bom para você. Você pode encher os canecos todo dia, ir para a bebedeira? Quem vai te obrigar a não ir? Mas isso vai fazer bem a você? Pode levar uma vida promíscua, como ouvimos hoje a mulher dizendo, o marido que parece que perdeu a vergonha na cara, porque diz: eu vivo no adultério, mulher, continue assim que eu vou continuar assim, pelo amor de Deus. Pode sim, mas nem tudo é bom para você. Eu poderia dizer: posso fazer alguma coisa, mas não vou deixar que nada me escravize. Eis a palavra-chave. Gente, toca o sino, sacristão. Toca. Olha a importância. Não vou deixar que nada me escravize. Você hoje se sente escravo de alguma coisa? Escravo do celular? Escravo da pornografia? Escravo da sexualidade desregrada? Escravo da masturbação? Escravo do consumismo? Escravo do alcoolismo? Escravo do tabagismo? Eu estou dando exemplos. Paulo disse: não vou deixar que nada me escravize. O que te escraviza hoje? Não precisa falar para mim. Cada um de nós, se a gente for sincero, acharemos um ponto. Eu até grifar aqui do lado, aqui, ó. Esse texto é maravilhoso, gente. Outro vai dizer: o alimento existe para o estômago e o estômago existe para o alimento. Sim, agora vem o conselho de Paulo, mas Deus acabará com os dois, o estômago e o alimento. O nosso corpo não existe para praticar imoralidade. Por mais que você imagine que sim, mas não é verdade. O nosso corpo não foi feito para imoralidade, mas para servir ao Senhor. E o Senhor cuida do nosso corpo. Pelo seu poder, Deus ressuscitou o Senhor e também ressuscitará a nós. Você sabe, você reza isso, eu rezo. Creio na ressurreição da carne, por isso respeito com o corpo. Como vai ser também não sabemos, mas o corpo é templo de Deus, então o corpo é sagrado. O corpo, ó, tá pegando na mão assim, faz assim com a mão, como eu tô fazendo, mexe com a mão. Esse corpo é sagrado. Será que vocês não sabem que o corpo de vocês faz parte do corpo de Cristo? Será que eu vou pegar uma parte do corpo de Cristo e fazer com que ela seja parte do corpo de uma prostituta? Gente, não podia ter texto melhor hoje. Você vai pegar o corpo de Cristo, vai se tornar um prostituto? Vai pegar o corpo de Cristo e vai se tornar um adúltero? É claro que não. Ou será que vocês não sabem que o homem que se une com uma prostituta se torna uma só pessoa com ela? Eita, padre, é São Paulo. A Escritura Sagrada diz: os dois se torna uma só pessoa. Porém, quem se une com o Senhor se torna espiritualmente uma só pessoa com Ele. Fujam da imoralidade sexual. Qualquer outro pecado que alguém comete não afeta o corpo, mas a pessoa que comete imoralidade sexual peca contra o seu próprio corpo. Será que vocês não sabem que o corpo de vocês é o templo do Espírito Santo, que vive em vocês e que foi dado por Deus? Vocês não pertencem a vocês mesmos, mas a Deus, pois Ele os comprou e pagou o preço. Portanto, use o seu corpo para a glória dele. Esta foi a leitura orante de hoje. Fortíssima! 1 Coríntios, capítulo 6, versículo 12 a 20. Eu vou para o intervalo, eu volto já.
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7: Reze comigo a oração que o próprio Senhor nos ensinou. Em nome do Pai, do Filho e do Espírito Santo. Amém. Pai nosso, que estais no céu, santificado seja o vosso nome. Venha a nós o vosso reino. Seja feita a vossa vontade, assim na terra como no céu. O pão nosso de cada dia nos dai hoje. Perdoai-nos das nossas ofensas, assim como nós perdoamos a quem nos tem ofendido. E não nos deixeis cair em tentação, mas livrai-nos do mal. Amém.

0: Eu estou muito incomodado com a primeira participação. Eu gostaria... Eu li um texto que foi de Efésios, mas agora no intervalo eu achei o texto que realmente eu queria, que é 1 Coríntios, então está dentro do que nós estamos, capítulo 7, versículo 14. 1 Coríntios, capítulo 7, versículo 14. Vai voltar daqui uns dias. Mas antes eu queria dizer àquela mulher uma coisa, filha. É você manter teu matrimônio. Outra coisa, me surpreendeu no final quando você disse que ele sabe que você sabe e ele admite. Tá muito confortável para ele. Fica, mulher, aquela frase me tocou muito, mulher. Continue a ser essa mulher, você não tem erro, sou eu o erro, mas ele não quer mudar. Sinceramente, eu não sei como você consegue ter relações sexuais com ele. Primeiro, porque ele se prostitui, é um adúltero. Segundo, hoje ele está com você, amanhã vai estar com outra. Eu não sei que sangue frio você tem. Está com medo de perdê-lo? Depois, a doença ser contraída no corpo e contraída na alma. Então não estou dizendo para você separar do teu marido, mas eu acredito que ele possa mudar, mas você poderia colocar limites. Eu não quero avançar mais, mas eu gostaria que você pensasse esses últimos questionamentos que eu fiz. Eu acredito na conversão e aqui vai. 1 Coríntios capítulo 7, versículo 14. Porque o marido que não tem a fé é santificado por sua mulher, assim como a mulher que não tem fé é santificada pelo marido que recebeu a fé. Era esse texto que eu queria. Mas fico intrigado quando ele diz: eu sou e quero continuar. Muda um pouco a figura, filha. Iraci, que a paz de Jesus esteja com você.
1: Bom dia, Padre Reginaldo.
0: Deus abençoe, Iraci. De onde você fala?
1: Eu falo do Rio Grande do Sul, uma cidade chamada Nonoai.
0: Meu abraço, Nonoai, Rio Grande do Sul. Como é que você me acompanha ali no Rio Grande do Sul, em Nonoai?
1: O aplicativo do Evangelizar. Não perco nunca, não perco uma hora que eu não esteja aqui.
0: Tá bom, diga,
1: Padre,
0: lá, minha querida.
1: Há anos eu me associei.
0: Opa,
1: comprei,
0: muito obrigado. Que maravilha. Então a senhora é mensageira da...
1: Sempre acompanhamos a experiência de Deus.
0: Certo.
1: Amamos receber você em nossa casa.
0: Obrigado.
1: Todos os dias, Padre.
0: Muito obrigado.
1: É uma bênção. Eu várias vezes tentei ligar, mas não conseguia.
0: Hoje é seu dia.
1: E hoje eu tive essa graça. Estou muito feliz.
0: Que bom, filho.
1: Inclusive, eu fiz uma catequese contigo que começou em Gênesis. Eu acho que já deve. Eu não lembro bem, eu estou muito esquecida, Padre.
0: Tá bom.
1: Começou em Gênesis quando tu dava uma catequese toda noite.

0: ler a Bíblia. Hoje eu tenho a maior idade. Isso eu devo a você, Padre Reginaldo.
1: Amém. Para a honra de nosso Deus, para a glória do nosso Senhor.
0: Sou sócia, contribuo, não é pouco, mas é o que eu posso.
1: Imagina, filha.
0: Eu fiquei, eu acho que não me lembro se foi 2 meses, agora em março, abril, eu comecei a pagar novamente e contribuir com o que eu posso.
1: Amém.
0: Trabalhei e ainda estou de coordenadora da pastoral do idoso.
1: Opa, da PPI.
0: Maravilha. Sei que tu és o embaixador.
1: Sou muito feliz. Isso.
0: Padre, depois que surgiu a pandemia, a gente teve uma parada. E não sei o porquê, que parece que nada mais é como era antes.
1: É, mas tem que insistir.
0: Se reunimos volta e volta com as amigas, mas as líderes minhas eram duas turmas, do Rio dos Índios e aqui de Nonoai. Então a gente se reuniu um mês aqui, outro mês no Rio dos Índios, com as nossas líderes. Era muito lindo o que a gente fazia. Inclusive, eu fiz um álbum com todas as fotos, certo, histórico da pastoral, tudo.
1: Muito
0: os ofícios que eu mandava para Frederico no jornal. E agora, ultimamente, a gente não tem mais como.
1: Mas tem que
0: insistir. Eu tô sofrendo, padre, há anos, de joelho, muita dor. Foi feita cirurgia, raspagem. Hoje estou com duas próteses no joelho.
1: Certo.
0: Já fez um ano, a última prótese, mas eu sempre com dor e o joelho inchado. Voltei no médico, o médico pediu o exame, foi feito, certo, deu tudo bem, prótese, a patela, rótula ou patela, não sei como a gente chama, estou esquecida. Tá tudo bem, mas eu tenho muita dor.
1: Entendi.
0: E muita dor de coluna. Inclusive a minha coluna, não sei se algum médico vai ter, não, acho que não aceita. Tem muitas alterações na minha
1: Entendi.
0: Coluna.
1: Entendi.
0: Foi feito
1: mas
0: uma
1: ressonância. Mas faça o que estiver ao teu alcance, filha. Mas continue fazendo com amor.
0: Com muito amor.
1: Tá bom.
0: E eu espero, estou esperando melhorar para mim poder voltar. De ser coordenadora, fazer o que os trabalhos que eu sempre fazia. É muito gratificante, padre.
1: Claro,
0: muito
1: trabalhar com os idosos, a pastoral da pessoa idosa é uma pastoral que toda paróquia devia ter, toda capela devia ter, porque os idosos precisam ser atendidos. Iraci, foi um prazer falar com você, que Deus abençoe a senhora.
0: Obrigada, padre. Daí quero falar também do meu esposo. Meu esposo, nós já estamos casados há 52 anos.
1: Parabéns.
0: Fizemos a boda de ouro, fizemos uma celebração.
1: Que bom.
0: Mas o meu esposo está com 82 anos.
1: Como é o nome dele?
0: José.
1: José.
0: Padre, ele teve uma arritmia há 6 anos. E dessa arritmia surgiu um coágulo na cabeça, ele foi operado, passou uma temporada bem, e daí começou tontura, tá. A médica achou que era mal de Parkinson, fez um tratamento, não adiantou, voltou, olha padre, ele foi a neuro, geriatra, psiquiatra, agora está tratando um psiquiatra, só que a tontura não desaparece.
1: Nós vamos levar no altar do Senhor, querida. Deus abençoe, dona Iraci. Continue sendo da PPI, da Pastoral da Pessoa Idosa. Continue como líder mensageira da capelinha. Levaremos o nome do seu José. Parabéns pelos 52 anos e que a senhora melhore do joelho. Meu abraço a Nonoai, Rio Grande do Sul. Acompanha pelo aplicativo. Dom Antônio Carlos Rossi Keller, de Frederico Westphalen, a diocese. Eu vou para o intervalo e eu volto. Volte comigo, nós voltamos em plena novena de São Bento, terceiro dia. Chame teu amigo, tua amiga. Voltamos em oração, abrindo este mês de julho, mês do preciosíssimo sangue de Jesus, mês de Nossa Senhora do Carmo. Eu volto já.
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2: 10 horas e 54 minutos.
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Escute este testemunho. Sou de Divinópolis, Minas Gerais, e venho testemunhar uma graça alcançada pela intercessão de São José. Meu irmão, já com 65 anos, estava há muito tempo tentando uma oportunidade de trabalho, mas tudo parecia difícil. Ele estava desanimado e eu também sentia minha fé enfraquecer diante de tantas respostas negativas. Como seres humanos, somos falhos e às vezes egoístas. Cheguei a pensar que Deus não estava ouvindo minhas preces. Houve dias em que nem vontade de rezar eu tinha mais. Mas, em certo dia, ao passar em frente a uma igreja, algo me tocou. Entrei e conversei com Deus. Pedi perdão pelos meus pensamentos e minha falta de fé. Chorei muito. Mas saí mais leve, com o coração renovado. Começava então a novena do Cordão de São José. E coloquei meu irmão como intenção. No quinto dia da novena, a graça foi alcançada. Ele recebeu duas propostas de trabalho e pôde escolher a melhor. Hoje está feliz e trabalhando. Padre, o senhor é uma bênção em nossas vidas, nunca deixando a gente desistir. Deus o abençoe sempre. A São José rogou, São José providenciou. Uma filha de Deus de Divinópolis. E juntos vamos ao terceiro dia da novena de São Bento. A cruz sagrada seja minha luz, não seja o dragão meu guia. Sai de retro, Satanás. Nunca me aconselhes coisas vãs. É mal o que tu me oferece. Bebe tu mesmo teu veneno. A cruz sagrada seja minha luz, não seja o dragão meu guia. Sai de retro, Satanás. Nunca me aconselhes coisas vãs. É mal o que tu me ofereces. Bebe tu mesmo o teu veneno. Ó glorioso São Bento, que sempre se mostrou compassivo com os necessitados, fazei que também nós, recorrendo à vossa poderosa intercessão, obtenhamos auxílio em todas as nossas aflições, que em nossas famílias reine a paz, a tranquilidade, que se afastem todas as desgraças, sejam corporais, temporais ou espirituais, especialmente o pecado. Alcançai, São Bento, do Senhor Deus Onipotente, a graça que necessitamos. Qual é a graça que você quer pedir a São Bento? São Bento, dai-nos a graça de, ao terminar nossa vida neste vale de lágrimas, possamos ir louvar a Deus convosco no paraíso. Rogai por nós, ó glorioso patriarca São Bento, para que sejamos dignos das promessas de Cristo. São Bento, libertai-nos do mal. São Bento, libertai-nos da inveja.
São Bento.

libertai-nos do medo. São Bento, libertai-nos do pecado. O Senhor esteja convosco. Ele está no meio de nós e hoje, abrindo este mês de julho, repito, do preciosíssimo sangue de Jesus e Nossa Senhora do Carmo, que a bênção de Deus esteja todo minuto, toda hora, toda semana, durante todo este mês, por intercessão de Nossa Senhora do Carmo, São Pio de Pietrelcina, nos méritos das Santas Chagas, abençoai a água, a roupa dos enfermos, as fotos de família. Em nome do Pai, do Filho, do Espírito Santo. Amém. Que nós tenhamos um mês abençoado em Nossa Senhora do Carmo. Evangelizar é preciso!

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3: 11 horas e 4 minutos.

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bom dia. Vamos a mais um momento dos pedidos de orações. Pedindo oração para os filhos Sandra, Simone, Sandro e Samuel, os netos Yasmin, Giovana e Yuri Gael, os genros Giovanni e Vinícius, esposo Sebastião, que Nossa Senhora abençoe sempre com muita saúde, a pedido de Marisete. Pedindo oração pela alma do filho Renato Pajeski, que hoje estaria completando mais um ano de vida, mas os anjos chamaram para ir morar com Jesus. Que Deus ilumine sempre sua alma, a pedido dos seus pais, Jorge e Irene Pajeski.

0: Pedindo oração para a filha Edicleia, que está de aniversário. Que Nossa Senhora derrame chuvas de bênção sobre ela, que guie no caminho certo, que todos os seus sonhos sejam realizados. A pedido da mãe Neuza e de suas irmãs. Pedindo oração, bênção, saúde e paz para a família, os irmãos, a filha, os netos, o genro, o sobrinho Vilmar. Também pedindo que Deus abençoe Terezinha, que seus exames dê, que Deus livre de todo mal e perigo, a pedido de Lídia Santos. Pedindo oração para minha mãe Dorvalina, que está internada, e para minha irmã Glaci, que está com ela. Que Deus e Nossa Senhora Jesus das Santas Chagas derrame uma gota do seu sangue redentor sobre elas, a pedido de Silvane. Orações para a filha Edicleia, que está fazendo aniversário hoje. Que Deus e Nossa Senhora abençoe sempre, a pedido de Ricardo. Oração pedindo oração para o filho Pedro Tiago, que hoje está fazendo 4 aninhos. Que Deus abençoe sempre, que continue sendo essa criança amorosa, muito, muito querido. Que Nossa Senhora Aparecida cubra com o seu manto sagrado, que os anjinhos sempre acompanhem seus passos e que tenha muitos e muitos anos de vida com saúde, a pedido do pai Pedro Dias e da mãe Salete. Orações pela alma do pai Isídio Curas, que hoje faz 3 anos de falecimento, para que Deus dê o descanso eterno e a luz perpétua ilumine, a pedido de Gislaine e família. Pedindo orações para nosso amigo Sérgio Jankowski, que Deus cure logo. Também pedindo a todos os doentes e cuidadores da cidade do mundo e para a mãe Luzia, a pedido de Solange. Orações para Janete Genésios Maleski, que hoje completam 26 anos de matrimônio. Que Deus continue abençoando e protegendo, a pedido da filha Jéssica, do genro Rodrigo e da neta Juliana Chicora. Oração para a minha vida, que Deus abençoe e ilumine, que dê tudo certo, a pedido de uma filha de Deus.
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0: Pedindo oração para o avô Antônio, os pais Sérgio e Salete, os irmãos Roger, Robson e Rose, que Nossa Senhora proteja e dê bênçãos, a pedido de Rosilda. Pedindo a São Bento cura e libertação da bebida alcoólica do filho, que se afaste das más companhias e volte à igreja, a pedido da mãe. Que Deus abençoe a saúde de Sérgio Jankowski, a pedido de um amigo. Pedindo oração e muitas bênçãos para Juliana Machado Pereira, que está de aniversário hoje. Que Deus e Santo Padre Pio abençoe hoje e sempre. É o pedido dos pais Aldemir e Rosa e dos sobrinhos Davi e Maria Eduarda.
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0: Orações para a cunhada Elza, que hoje está fazendo aniversário. Que Deus e Nossa Senhora a proteja, dando saúde, a paz, alegria e felicidades, a pedido da cunhada Cecília e do irmão Hélio Moreira e de toda a família. Orações para Filomena, que está de aniversário hoje. Que Deus e proteja, a pedido da sobrinha Terezinha. Orações agradecendo a Jesus misericordioso, Divino Pai Eterno, e a Nossa Senhora, a também a todos os santos, pelas bênçãos e graças recebidas. E pedindo as bênçãos para minha família, que as minhas filhas e meus genros, para que voltem as amizades, a pedido da mãe. 11 horas e 18 minutos, e este foi mais um momento dos pedidos de orações.

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3: 11 horas e 22 minutos.

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0: 11:48.
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0: Meio-dia e 4 minutos.
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1: Dia de sol em Rio Azul e região. Boa tarde para você. Começamos agora a segunda edição do Talento Notícias. A temperatura neste momento em 20 graus. Pois é, gente, temperatura agradável neste momento, registro do CIMEPAR, temperatura em Rio Azul 20 graus, temos um dia de céu claro com sol e de acordo com o CIMEPAR seguimos assim até o fim da tarde, sem previsão de chuva. Amanhã deve ser um dia parecido com hoje, viu gente? Amanhã também céu claro, tempo firme, sem a previsão de chuva. A máxima hoje chega até os 23 e amanhã a temperatura máxima deve se elevar até os 24 graus. Aí na sexta-feira e no sábado também não tem previsão de chuva por enquanto, gente, mas a tendência é que sexta e sábado sejam dias de tempo nublado, de tempo mais fechado, de céu fechado. A temperatura na sexta-feira não deve passar dos 14 graus, no sábado máxima de 13 e aí no domingo tem previsão também de sol, tempo firme com céu claro no domingo em Rio Azul. Essa previsão atualizada para os próximos dias, lembrando que essa previsão ainda pode mudar, pode sofrer alterações e todas as atualizações você vai conferindo aqui na nossa programação. 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

Olha, uma ação de monitoramento realizada pela Polícia Militar resultou na apreensão de diversas porções de drogas em Rio Azul na tarde dessa terça-feira. A ação ocorreu por volta das 3 horas e 45 minutos da tarde de ontem, em um endereço que já era alvo de frequentes denúncias por tráfico de entorpecentes. Segundo a polícia, as equipes monitoravam o local quando flagraram um homem pegando um objeto pelo portão da casa denunciada. Após pegar o objeto, ele entregou uma cédula de dinheiro ao morador. Demonstrando nervosismo e olhando constantemente para os lados, ele entrou no carro e saiu do local. Os policiais acompanharam o automóvel e realizaram a abordagem logo em seguida. Com o condutor, foi encontrado um invólucro contendo substância análoga à cocaína. Questionado, o motorista confessou ter acabado de adquirir a droga na casa monitorada. Diante do flagrante, os policiais retornaram imediatamente ao imóvel. Ao notar a aproximação das viaturas, um homem que estava no quintal correu para o interior da casa, pegando uma mochila e fugiu pulando os muros dos fundos, desobedecendo as ordens de parada. Ele não foi localizado até o fechamento do boletim. Ao entrarem no pátio para tentar o acompanhamento do suspeito, os policiais avistaram sobre um sofá uma sacola com embalagens semelhantes à que havia sido apreendida com o motorista. No total, foram apreendidos no local 16 invólucros de substância análoga ao crack, 20 invólucros de substância análoga à cocaína, uma porção fracionada de maconha, certa quantia em dinheiro em espécie e um caderno com anotações. Todo o material e o condutor do veículo foram encaminhados à delegacia da Polícia Civil de Irati para as providências cabíveis. E a polícia segue em buscas para identificar e localizar o morador que fugiu, né? Esse homem que fugiu. Então, portanto, a Polícia Militar apreendeu porções de crack, cocaína e maconha em Rio Azul nessa última terça-feira.

0: Teve situação de estelionato registrado também. O golpe do falso advogado, gente, fez mais uma vítima. A situação foi registrada em Imbituva. Ontem, por volta das 8 horas da noite, um senhor relatou à polícia ter sido vítima de um golpe de estelionato. Conforme o relato dele, há aproximadamente um mês, ele ingressou com uma ação judicial em desfavor de um prestador de serviços. Ele informou também à polícia que ele é representado por um advogado nesse processo. E aí, ele recebeu um contato por meio do WhatsApp de uma pessoa se passando pelo seu advogado. O autor demonstrava conhecimento detalhado da ação judicial, mencionando inclusive o número do processo e informações relativas ao pedido de indenização, o que fez a vítima acreditar que a conversa era verdadeira. Gente, olha, preste muita atenção que a gente sempre fala as orientações. O golpista, ele tinha informações detalhadas da ação judicial, ele mencionava o número do processo, tinha informações, né, relativas ao pedido de indenização, e isso fez com que a vítima acreditasse que realmente era o seu advogado. Em seguida, o suposto advogado informou que para liberação do valor da ação seria necessário o pagamento antecipado via Pix. Acreditando na veracidade das informações, a vítima realizou a transferência solicitada. Na sequência, a vítima ainda participou de uma chamada de vídeo, também pelo WhatsApp, na qual ocorreu uma falsa audiência, gente. Segundo o relato da vítima, havia inclusive um indivíduo trajando vestes semelhantes às utilizadas por magistrados, reforçando a aparência, né, de legitimidade do ato. Quando nós falamos que os golpistas, eles não fazem nada de qualquer jeito, é disso que estamos falando, gente. Eles montam todo um discurso, eles estão bem preparados. Nesse caso, a vítima participou de uma falsa audiência. Ela acreditava que estava realmente participando de uma audiência, mas era uma falsa audiência. O indivíduo estava inclusive trajando vestes semelhantes às utilizadas por magistrados, o que fez a vítima realmente acreditar que aquilo era uma audiência. Após perceber que havia sido vítima de um golpe, ele constatou que o autor retirou a foto do perfil ali do aplicativo. Enquanto ainda se encontrava na sede do terceiro pelotão, ele informou à polícia que havia perdido o acesso à sua conta bancária por meio do aplicativo da Caixa Econômica Federal. Durante a conversa, diante da dinâmica dos fatos, a equipe levantou a suspeita de que, no momento da suposta audiência realizada por chamada de vídeo ali no WhatsApp, os autores tenham realizado o espelhamento da tela do aparelho da vítima. Então, né, dessa forma, essa suspeita decorre do fato de que durante a chamada, a vítima acessou o aplicativo bancário e digitou o seu login e senha, possibilitando que os golpistas obtivessem acesso às credenciais e, consequentemente, à conta bancária da vítima. Então, alerta, muito importante para você, tá? Se uma situação parecida acontecer com você, esse é o golpe do falso advogado, você que tem uma ação na justiça, um processo que está rolando, se alguém entra em contato, um número estranho aparece ali no seu celular dizendo, se passando pelo seu advogado, tome cuidado, tá? Em hipótese alguma, saia passando informações, dados, fazendo transferência, entre em contato com o seu advogado, diretamente com o seu advogado, através de um número oficial, de preferência pessoalmente, tira suas dúvidas, tá? Porque nessa situação, então, a vítima, né, acabou perdendo ainda o acesso à conta bancária dele e, infelizmente, acabou caindo, né, nesse golpe. Então, a orientação, né, gente, tá em videochamada, não acessa o seu aplicativo do banco, tá? alguns bancos, algumas agências já, inclusive, já tomam, né, esse cuidado, essa medida, que enquanto você está em uma ligação, você não consegue entrar no aplicativo do banco. Alguns bancos já têm essa medida de segurança, né? Se você estiver ali em uma ligação de vídeo e tentar ao mesmo tempo acessar o seu aplicativo do banco, você não consegue, bloqueia, você não consegue acessar o seu aplicativo, já como medida de segurança por causa dos golpes, gente. Mas não são todos os bancos, né, que tem essa medida de segurança, por isso é importante que você fique alerta. E se uma situação parecida acontecer com você, já sabe, né? Desliga, não atende, não caia na conversa, não faz transferência, não acessa seu aplicativo se estiver em uma chamada, algo desse tipo, tá? Orientação importante para você. 12 horas 21 minutos agora. Faço um intervalo e eu volto já já.
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9: Na próxima quarta-feira tem mais um tema. E se você tem dúvidas, ficou com alguma questão ainda, alguma dúvida, ou tem indicação de um tema, me envia aqui no nosso WhatsApp no 999199752. E aí na próxima quarta-feira a Farmabem traz o tema pra gente. Vamos agora até Curitiba com Gilmar Valença, que sempre traz os destaques do estado do Paraná em parceria com a rede AERP. Gilmar, boa tarde.
11: Alô, alô, muito boa tarde, Thaís Vieira, boa tarde a toda a equipe do Talento Notícias, segunda edição. Estamos chegando, quarta-feira, 1º de julho. E um forte vendaval causou destruição na noite do último domingo, 28 de junho, em reserva nos Campos Gerais do Paraná. A região rural de Imbu foi uma das mais atingidas, com casas destelhadas, veículos danificados e residências completamente destruídas pela força dos ventos. O CIMEPAR investiga se o fenômeno foi um tornado, mas os dados ainda não são conclusivos. A prefeitura montou uma força-tarefa para atender as famílias afetadas e recebe doações na sede da Defesa Civil, no bairro Ferreira. As obras de ampliação da PR-151 entre Ponta Grossa e Palmeira, nos Campos Gerais, chegaram a 58% de execução e têm previsão de inauguração para julho de 2027. O trecho em obras tem 32,7 quilômetros e recebe restauração da pista, alargamento das faixas, acostamentos, terceiras faixas e pontos críticos, além de drenagem, sinalização e dispositivos de segurança. No perímetro urbano de Palmeira, também está em andamento a construção de um viaduto no entroncamento da PR-151 com vias municipais. Com previsão de 24 graus para a tarde de hoje em Curitiba, Gilmar Valença com as informações da rede AERP. A todos, uma ótima quarta-feira e até amanhã.
9: Excelente, obrigada, Gilmar. Um abraço, bom trabalho para você. Amanhã você volta com a gente nas duas edições. Continuam abertas vagas na Madeireira Rio Claro de Rio Azul. Tem vaga para auxiliar de produção nos períodos diurno e noturno. Os benefícios oferecidos pela empresa são seguro de vida, uniforme completo, os convênios farmacêutico, odontológico, gás, empréstimo consignado, também cartão presente de Natal, ajuda de custo para combustível aos colaboradores que moram em outras cidades. O valor do salário é de R$ 2.123 e vale alimentação. Candidatos interessados podem entregar o currículo na portaria, Rua Jacob Burco, número 2, ou enviar para o seguinte e-mail: rh@mrclaro.com.br.

0: poderá emitir um novo boletim com informações de cultivo das culturas cultivadas no estado. São informações que levam em consideração o período de 23 a 29 de junho e são informações compiladas de relatórios encaminhados ao longo dessa semana por funcionários lotados em núcleos de todas as regiões do Paraná. A batata de segunda safra, de acordo com o Deral, apresenta comportamento distinto entre regiões. Em algumas áreas, a colheita avança com produtividade inferior, influenciada por períodos de estiagem anteriores, geadas e excesso de umidade. Em outras, as lavouras em desenvolvimento vegetativo e frutificação apresentam boa sanidade, com manejo adequado, visando bons resultados produtivos. A colheita do feijão de segunda safra encontra-se em fase final na maior parte das regiões, com poucas áreas remanescentes, de acordo com o Deral. A produtividade e a qualidade foram impactadas negativamente por condições climáticas adversas, como excesso de umidade e ocorrência de geadas, que intensificaram perdas qualitativas em algumas localidades. O milho segunda safra apresenta predominância de áreas em frutificação e maturação, com bom desenvolvimento geral, favorecido pela umidade do solo. A colheita ocorre de forma lenta ou pontual, frequentemente limitada pela elevada umidade dos grãos e pelas chuvas. A preocupação com possíveis impactos de geadas e de estiagens anteriores sobre a produtividade e a qualidade. E o trigo apresenta bom desenvolvimento em diferentes fases, desde o vegetativo até a floração. De acordo com o Deral, o plantio encontra-se próximo ali da finalização em diversas regiões, com áreas já estabelecidas beneficiadas pelas condições climáticas. Entretanto, o excesso de umidade e a ocorrência de geadas em algumas localidades elevam o risco de doenças e podem causar impactos pontuais, especialmente em lugares mais sensíveis, exigindo intensificação do monitoramento e do manejo fitossanitário. Essas são informações, então, do último boletim, do boletim conjuntural do Deral. Yuri Hudson fala agora do Plano Safra.
1: O governo federal lançou nesta terça-feira os dois planos safra para o ciclo 2026-2027, com linhas de crédito voltadas tanto para a agricultura familiar quanto para a agricultura empresarial. Somados, os dois programas ultrapassam 610 bilhões de reais em recursos para o setor. Para a agricultura familiar, o governo anunciou 85,2 bilhões de reais em crédito rural, com juros entre 0,5% e 7,5% ao ano dentro do Pronaf. Já para a agricultura empresarial, voltada a médios e grandes produtores, foram anunciados 525 bilhões de reais em financiamentos, com taxas entre 8% e 12,5% ao ano. O presidente Lula participou apenas do lançamento do plano voltado à agricultura familiar. Durante a cerimônia do plano da agricultura familiar, a ministra do Desenvolvimento Agrário, Fernanda Machiavelli, destacou que o programa amplia acesso ao crédito e oferece condições históricas de financiamento para pequenos produtores.
2: Caiu os juros de praticamente todas as linhas do Pronaf. Eu estou falando que agora quem quiser produzir alimento nesse país tem juros de 2%. Vice-presidente Geraldo Alckmin me perguntava, mas é 2% mais a TR? Não, são 2% para contratar crédito para a agricultura familiar, para quem quer produzir alimentos.
1: Lula não esteve no anúncio do plano empresarial, evento que tradicionalmente reúne representantes do agronegócio, setor que em grande parte mantém alinhamento político com o campo bolsonarista. Durante o lançamento do plano, o presidente da Câmara, Hugo Mota, destacou o peso do agronegócio para a economia brasileira.
3: Todo esforço do governo, do Ministério da Agricultura, em renovar essa grande política pública que é o Plano Safra, só demonstra cada vez mais a importância que o agronegócio tem para o nosso país. O agronegócio que gera emprego, que gera renda e hoje tem uma importância muito grande no que diz respeito à configuração e conformação do PIB do nosso país.
1: Apesar do aumento no volume total de crédito, entidades do setor avaliam que os recursos ficaram abaixo das expectativas apresentadas nas últimas semanas. Agência Rádio Web, de Brasília, Yuri Hudson.
0: falar agora de um acidente, uma colisão frontal na PR-151 que deixou 3 feridos entre São Mateus do Sul e São João do Triunfo, gente. De acordo com o portal RDX, esse acidente envolveu um Ford Ka e uma Montana e foi registrado pela manhã de hoje, ou amanhã desta quarta-feira, na PR-151, entre São Mateus do Sul e São João do Triunfo. Essa colisão, uma colisão frontal, mobilizou equipes de resgate e deixou 3 pessoas feridas. Entre as vítimas está uma passageira gestante. Apesar dos ferimentos serem considerados, a princípio, leves, todos os envolvidos foram levados para atendimento médico e aí passarão por exames detalhados, principalmente, né, gestante, por precaução. Equipes da PRE, da Polícia Rodoviária Estadual, que atendeu a ocorrência, informou que o trecho ficou com o trânsito lento durante o atendimento. Segundo eles, a pista está com liberação total, sendo fluxo normalizado. 12:40, agora intervalo e eu volto já já.
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6: Segundo episódio da série especial Por Trás do Algoritmo, como o vício dos adolescentes é manipulado.
7: Apitou a notificação no jogo. Você clica para ver e aparece a mensagem de um perfil anônimo, geralmente com um codinome de usuário, nada pessoal. Não dá para saber a idade, nem o rosto, nem o histórico criminal.
8: Eles se aproximam desse adolescente, sempre ajudando. E dali eles começam a criar um vínculo. E esse vínculo é aqui de hora que você joga, vamos marcar? Até que chega no ponto de pedir fotos.
7: Você ouviu o Cristiano Moura, gerente de programas da Child Fund. Em 2026, a organização escutou 8.500 meninos e meninas de 13 a 18 anos e descobriu um dado alarmante. De cada 10 adolescentes, 4 já interagiram com um abusador na internet. Eu sou Breno Zonta e esse é o segundo de 4 episódios da série Tempo de Tela, uma produção do RW+, o núcleo de conteúdos especiais do Grupo Rádio Web. Nos últimos 9 meses, eu conversei com adolescentes, pais, psicólogos, pesquisadores e com quem aponta caminhos para ajudar a lidar com a chamada dependência tecnológica. Depois de ouvirmos no primeiro episódio o que acontece com o cérebro de adolescentes viciados nas plataformas digitais, nesse segundo episódio vamos entender quem está manipulando esse vício e com o que devemos nos preocupar. No Brasil, a prática de atrair menores de idade com intenções libidinosas é chamada de aliciamento, que tem pena de 1 a 3 anos de reclusão. Depois de constatar que 40% dos meninos e das meninas já receberam essa abordagem, a equipe da Child Fund conversou presencialmente com 50 adolescentes para entender onde esse crime começa.
8: É justamente no momento que esses adolescentes, eles ficam nos jogos online, em geral, de noite, de madrugada, onde não tem supervisão dos pais, e muitas vezes os pais sabem, mas vê, tá jogando. É ali que começa todo esse aliciamento.
7: O Cristiano conta que primeiro vem uma aproximação amigável de um contato anônimo. Ele te dá uma dica para passar de fase, ou te presenteia com um item valioso do jogo. O adolescente se sente grato, vê naquele desconhecido um novo amigo, e o diálogo, que começa focado no jogo, mais tarde desvia para outros assuntos.
8: A partir desse momento que ele ganha confiança, e isso não demora, 1, 2, 3 dias, essa pessoa às vezes já pede o quê? Um contato fora jogo. Vão pro Discord, pro WhatsApp, e às vezes chega no Instagram, onde ali esse abusador começa já a mapear quem que é, onde que mora.
7: Pode até parecer com o roteiro de um filme de terror, mas como a pesquisa mostra, é mais comum do que a gente imagina. Lembra do José Carlos, de Recife, que você conheceu no primeiro episódio? Hoje ele tem 17 anos. Quando era mais novo, aconteceu com ele.
9: Acho que meus 12 anos eu tava mexendo no Snapchat e no Facebook. E os amigos acabaram encontrando um grupo que era tipo, grupo de gamers, não sei o quê. Depois desse grupo entrou pessoas também, mais velhas, né, que acabaram trazendo conteúdo pornográfico relacionado a algum jogo, alguma personagem. Vinham pessoas em privado querendo traçar alguma amizade ou algo do tipo, achando que a gente também curtia essas coisas, que a gente, por ser criança, por estar ficando muito impressionado com aquilo, a gente acabava indo, tá ligado, dando abertura a esse tipo de gente.
7: O José Carlos hoje entende que naquela época não devia ter tido tanta liberdade e nem ter dado atenção para essas abordagens. Mas ele não percebeu, e é justamente por ainda não identificarem sinais de alerta por trás de uma frase aparentemente gentil, que os adultos precisam supervisionar o que os adolescentes acessam, e de perto. Quem apontou essa como a principal brecha para o crime continuar acontecendo foram os próprios abusadores, que também foram entrevistados pela pesquisa.
8: Os abusadores, todos entrevistados dentro, né, de um presídio, eles falaram, olha, se eu pudesse recomendar, tem que ter supervisão. E todas as crianças e adolescentes que conversava, mesmo falando que o pai sabia, mas não tinha essa supervisão. Às vezes o pai sabe que tá num jogo, mas não tá supervisionando o que tá acontecendo dentro do jogo.
7: Mas claro, é compreensível que na correria pelo sustento de cada família, pais não consigam acompanhar todas as interações dos filhos. Por isso, a Cristiana Bernúcio apostou em outra estratégia para Thales, que hoje tem 15 anos e mora com ela em São Paulo. Desde pequeno, adultos em torno dele não só proibiram esse ou aquele site, mas pouco a pouco explicaram por que, aqui ou ali, era melhor ele não entrar. E tem dado certo.
10: O Thales, ele tem oportunidade de jogar online, de ter realmente, assim, pessoas de vários lugares do mundo. E ele fala pra mim, eu não gosto de conversar em chat, porque eu não sei quem é que tá do outro lado. Porque a gente veio explicando conteúdos que ele vê, também orientam a respeito disso. E principalmente, a escola também aborda muito sobre esses assuntos, né?
7: Uma pesquisa do Núcleo de Informação e Coordenação do .br, o NIC.br, identificou que os próprios adolescentes têm se dividido entre a vontade de compartilhar e o medo de se expor demais. Uma estratégia que muitos têm adotado para driblar o contato com estranhos é ter dois perfis nas redes sociais. Quem conta é a Mariana Venâncio, que é da assessoria jurídica do NIC.br.
11: Só para os amigos mais íntimos, em que eles compartilham momentos mais rotineiros, eles compartilham coisas um pouco mais expositivas, e um outro perfil mais aberto e que geralmente tem os familiares. E essa criação desse segundo perfil, a gente vê também como um mecanismo que as próprias crianças e os adolescentes criaram para, de uma forma, se proteger.
7: Mas nos bueiros da internet, quem passa muito tempo nas telas não só recebe mensagens privadas com intenções criminosas. Os adolescentes que participaram dessa pesquisa do NIC.br contaram que na linha do tempo da rede social de cada um, eles têm passado os olhos por conteúdos que promovem violência.
11: Eles estão recorrentemente entrando em contato com conteúdos violentos, extremistas, pornográficos, neonazistas, discriminatórios. E aí que o que eu acho mais importante, o adolescente, ele também pode ser autor desse tipo de conteúdo. Então, é muito bom que as famílias estejam preparadas para orientar que, se eles fizerem algo que pode ferir alguém online, isso pode trazer consequências muito sérias.
7: Mas o risco apresentado para os adolescentes não depende apenas das pessoas anônimas, mal intencionadas, que exploram o vício deles nas telas. Esse vício também é manipulado pelas próprias plataformas.
12: Eles sabem quem está assistindo ali. Então qualquer plataforma vai negar que existem crianças e adolescentes ali, mas elas estão.
7: Esse é o Jorge Valença, professor do Departamento de Computação da Universidade Federal Rural de Pernambuco.
12: A gente tem crianças de 9 a 10 anos que fazem parte das mídias sociais e que consomem pelo menos 3 vezes ao dia conteúdos de influenciador. E elas vão ser perfiladas por causa de uma estratégia de retenção. Então, quanto mais tempo elas passam, mais a plataforma tem dados e mais ela entende e mais ela consegue manipular.
7: Quando ele diz que os menores de idade são perfilados pelas plataformas, é porque o perfil criado em uma rede social entrega para a empresa que administra essa rede tantos dados que ela pode conhecer detalhadamente o adolescente que está por trás da tela. E aqui eu não me refiro a e-mail, telefone ou CPF. São também dados que ajudam a saber qual conteúdo, com que abordagem, em que horário, pode ter mais apelo para que aquele adolescente passe o máximo de tempo ali.
12: Dados de navegação. Então, por onde você navegou em outras redes? Dados comportamentais. Onde você clica geralmente? e a parte emocional. O que é que faz com que você saia daqui? O que é que faz com que você fique mais tempo aqui? O que é que faz você mais feliz, menos feliz? Essas inferências as empresas conseguem e elas traduzem isso em funcionalidades e recursos mais manipulativos, né? Não tem achismo aí, tem muita matemática por trás.
7: Funcionalidades e recursos manipulativos.

0: quantidade excessiva de informações, ele cria padrões automáticos que facilitam o entendimento, mas que podem distorcer fatos objetivos. Acontece quando a gente faz de tudo para que determinada situação confirme uma crença que a gente já tem, ou quando a gente foca em apenas uma das muitas informações disponíveis. Essa espécie de atalho mental leva a decisões pouco racionais, um perigo tanto nos sites de aposta quanto nos cassinos online, que ficaram conhecidos aqui no Brasil com o jogo do tigrinho.
1: Então esse som de uma caixinha registradora, esses sonzinhos que são empolgantes ou até que são fáceis do usuário memorizar, traz essas memórias gostosas para o apostador, né? Então, o som que parece uma vitória, o som que parece uma conquista. E essas e outras mecânicas de design se utilizam do que a gente chama de vieses cognitivos. Tem um viés, que é o viés do apostador, que faz com que ele ache que ele vai sempre ganhar. Ele acha que, por ele estar apostando há muito tempo, ele vai conseguir ganhar na próxima rodada, e ele cria uma esperança.
0: E aí imagina uma coisa, um filhote de tigre, bochechudo, com um sorriso divertido, dando um salto animado na sua tela, do computador ou do celular. Parece apropriado para menores de idade que na internet pulam de um entretenimento para o outro. Mas o tigrinho, como a gente sabe, não é fofo à toa.
1: É uma estética que ela vai tentar transformar aquela tecnologia numa tecnologia adorável. Então você vai criar de alguma maneira uma certa confiança, uma afeição, quando vê que são personagens lúdicos. Então é um tigrinho e similares. Essa estética mais apelativa, com muitas cores, a pessoa ali, ela não se atenta ao fato de que aquilo dali é lúdico para ludibriar você, né? É lúdico para você confiar em excesso, para você criar um vínculo de confiança, ficar fofinho, ficar esteticamente agradável.
0: E ludibria mesmo. Pesquisa do Ministério da Justiça e Segurança Pública do Brasil estimou que enquanto 37% dos apostadores adultos se encontram em risco ou com transtorno por vício em apostas, entre os adolescentes, essa proporção é de 55%. Bom, mas apostar no Brasil é proibido para menores de 18 anos? Na teoria, o José Carlos, que tem 17, conta que essa onda já arrastou seus colegas.
2: Vejo muita gente na minha escola que fala bastante sobre isso, que sempre tá viciadão nisso, tipo, ah, vai ter jogo de tal time amanhã, bora apostar naquele time, ou senão bora apostar no seu próprio tigrinho, tentar farmar dinheiro. Eles usam meio que essa expressão, sabe?
0: A pesquisa do Instituto Ipsos comprova esse relato. Em 2025, um em cada 10 adolescentes, de 10 a 17 anos, apostou pela internet. Entre quem tem 16 ou 17 anos, um a cada 5 já apostou. Uma das razões para isso, na avaliação do Jorge, é que apostar pela internet é muito mais fácil do que quem ia nas já antiquadas casas de aposta.
1: Essa pessoa tem que procurar um ambiente que às vezes não é perto da sua casa. Tem que talvez achar companhia para ir. Isso desincentiva, porque a pessoa vai ficar mais constrangida, porque é um ambiente que não é aceito socialmente. Hein? Você vai num ambiente que é fora do seu trabalho. Quando a gente traduz aquele cenário, um cenário que está na palma da sua mão, no seu bolso, vira um aplicativo, vira alguma coisa que você acessa no seu smartphone, você pode, isso já ocorre, apostar durante o trabalho. Você pode apostar sem ninguém ver. Você não tem mais a noção de companhia, você não tem mais a noção de constrangimento. Você tem uma frequência muito maior.
0: Outra hipótese para termos tantos adolescentes apostando é justamente o próprio vício nas telas. Lembra do que a gente falou sobre a dopamina lá no primeiro episódio? A neurociência comprova que a liberação desse neurotransmissor no cérebro deixa a gente dependente de excitação e diminui nosso medo de errar. A explicação é da psicóloga especialista em saúde mental, Ediane Ribeiro, que você também conheceu no nosso primeiro episódio.
3: Por que as séries de true crime estão fazendo tanto sucesso? Porque as pessoas estão precisando de mais estimulação. Porque nós aprendemos a estimular em excesso o sistema dopamino-dependente. E o sistema dopamino-dependente, quanto mais tem, mais quer. E aí eu vou precisar de mais doses daquilo que proporcionou a sensação de busca ao prazer inicial. Por isso eu não consigo ficar sem a busca da expectativa daquilo que vai me causar algum tipo de excitação.
0: Você acabou de escutar o segundo dos 4 episódios da série Tempo de Tela, uma produção do RW+, o núcleo de conteúdos especiais do Grupo Rádio Web. Depois de conhecermos as estratégias para manipular o vício de adolescentes nas plataformas digitais, vamos convocar os maiores de idade para a conversa. Afinal, esse também não é um problema dos adultos? Grupo Rádio Web. Gerência de conteúdo, Mariana de Freitas. Coordenação de jornalismo, Ana Paula Costa e Leno Falck. Edição de áudio, Mário Melo. Revisão de áudio, Rafaela Martinez.

0: Produção e reportagem, Breno Zonta.
1: A segunda edição do Talento Notícias de hoje fica por aqui. Eu agradeço a sua companhia. Até mais.
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4: 13 horas e 2 minutos.
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6: 1:03, uma boa tarde pra você. Hoje é quarta-feira, 1º de julho de 2026, um novo mês começa. Temperatura 24 graus, deu uma esquentada, né? Vamos juntos a partir de agora levando a melhor programação aqui do seu FM. Você que é da cidade, do interior, de qualquer lugar, você que está ouvindo a rádio na internet, na Alexa, no aplicativo, onde você estiver, uma boa tarde para você.

Pretinho, hoje a gente começa com as três melhores músicas mais pedidas do Zezé de Camargo e Luciano. Boa tarde. Mandar um abraço lá para a piazada da construtora Boros. Encontrei os piá lá no Jardim Bela Vista, já em fase de acabamento a obra lá. Aí é bonito, piazada, bora, bora, Bill.

0: 1:15, 1:15, as três mais pedidas aqui na Talento. Sem medo de ser feliz, pra mudar a minha vida. Cara e coroa aqui na Talento, bora, bora, Bio!
1: Brasil!
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0: Opa, chegou tempo bom, né? Deu uma clareada. Saiu o sol. As bodegas vazias, todo mundo foi trabalhar, né, Coisa? Mas de noite enche de novo, né, piazada? 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

0: Mandar um abraço lá para o meu irmão, o Parpinelli. O Parpinelli! Ô Parpinelli, tá ligado o radinho aí, meu irmão? E o pessoal do Rancho Boiadeiro, Boiadeiro Café, tá com o rádio ligado aí ou não? E os pedreiros, cadê os pedreiros, piazada? Piazada, eu quando trabalhava de pedreiro, de manhã cedo via o tempo bom, a gente trabalhava dobrado pra apurar, pra render o dia, né? Que quando chove tem que ficar na casa às vezes, né, piazada? Piazada, o sol saiu, vamos despertar aí, piazada. Atenção, os ajudantes aí, os serventes, não deixe faltar argamassa, não deixe faltar tijolo. Bora, Bio! Brasil! A Márcia Deirati confirmando a audiência. Valeu, Márcia! 1:23, eu volto já com seu pedido musical.
1: 13:23. 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
1: 13 horas e 26 minutos.
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9: já estamos de volta, 1:28. Uma boa tarde pra você. Quero mandar um salve lá para os meus irmãos, aonde nós estaremos lá na Barra da Cachoeira. A festa em honra a Santo Antônio e Nossa Senhora do Monte Serrat. Eu estarei lá com meu amigo Hélio Cordeiro. Vamos fazer lá um dueto no leilão, né? Ele faz uma prenda, eu faço e vamos lá juntos ajudar a comunidade. 6 horas, alvorada festiva, Santa Missa 10 horas, meio-dia, almoço com churrasco, risoto, pirogue, maionese e salada. 1 hora a gente começa o leilão de prendas. Já juntaram bastante coisa lá, hein? 4 horas, baile com Alma de Pampa, meu amigo Adenilson Passos e a sua banda. E nesse domingo agora eu estarei na paróquia São Pedro em Malé, o jubileu 75 anos da paróquia, mais uma festa com a parceria do Chopp Dalla, a tarde dançante com o grupo Os Filhos do Rio Grande. Tá chegando bastante mensagem por aqui, Adilson Toque, Barquinha de Ouro, é o Pedrinho Baranoski. Tem áudio também aqui. Fala, garotito. Fala, garotão.
10: Boa tarde, DJ Adilson.
9: Opa.
10: Roda a música perigosa e linda, oferecendo para a Zenit Rush, que está no aniversário de hoje. É do seu esposo, Rosnaldo Cruz, com muito amor e carinho.
9: Valeu, Rosnaldo, Deus abençoe você, Rosnaldo, sua família, família Kruk, tamo junto, meu irmão, Deus abençoe você, garoto. Adilson, toque a música Não Quero Falar Com Ela, é do Amado Batista, quem pediu foi Elizabeth. Adilson, toque aquela música Por Você Que Eu Canto, com o Leonardo, para o esposo Jair de Freitas, quem pediu a esposa Livânia Chagas. Vamos juntos, pediu, tocou, vai até às 5, bora!
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DJ, Adilson. Manda aí, aceita com que dói menos. Manda aí pra mídia Rio Azul do Soares. Manda aí pra todos os ouvintes aí, amigo. Tô Nick Schneider, tamo na ativa, tamo na escuta.

0: 49 minutos. 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
2: 1:50, 1:50. Boa tarde. 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Adilson, estou na escuta, quero ouvir a música Irerê do Brasil, é isso? Irerê do Brasil, PQ. Como é que é o nome? Pequenininha. Nossa, fazia tempo que eu não escutava esse nome, hein? Pequenininha. É o Leonilde, Leonides, é isso? Leonides Sava, eu sou do Lajado, DJ. Ô, Leonides, Deus abençoe você, meu irmão. Senta o dedo e aumenta o som, garotinho.

0: 11:59, matando saudade, Cidade Negra, Sombra. A sombra da maldade. Tem gente que só quer viver na sombra, né? Um abraço lá para o meu amigo lá, o meu irmão Rangel da Colônia Dúcio. Tá fazendo eco rádio lá. Fala aí, garoto!
1: Fala, DJ. Boa tarde, bom?
0: Tarde.
1: Tudo tranquilo?
0: Tudo.
1: Pessoal, velho, tá tudo chonado hoje, só nos modão, né? Tá tudo arrebentado.
0: Verdade.
1: Capricha numa pra nós, hein?
0: Opa!
1: Daquele jeito.
0: Valeu, garotinho! Colônia Dúcio, ouve, Talento FM,

0: 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Duas horas, 12 minutos, 2:13. Eu volto já.
1: 14 horas e 13 minutos. 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
5: 14:16.
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2: 2h18, a indicação da Lídia, o amor virtual. Lá para a Lídia Rosário da Vila Veronese. Bora, Bill!

0: Poderia tocar música, ela toda perfeitinha. Interessante, minha esposa Livane Chagas. Obrigado, agradeço tocar. E o Anthony, como é que tá?
1: Fala, garoto! Obrigado, Jair! O Anthony tá bem, garotinho. Tá bem, graças a Deus. Crescendo barbaridade, o piazinho. Ô, DJ, toque a música pro Leandro do Carmélio, pra lá de Vadio. Valeu, valeu, Pedro, bora! 2:28.

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0: 14:40.
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3: 14:42.
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8: Certa, 2:44, falamos da Solar Agrícola. 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Adilson Toque Milionário e José Rico Estrada da Vida. Ofereço para todos os ouvintes e a minha irmã, a Cleusa Kochimansky. Ô Cleusa, Deus abençoe você, querida, tudo de bom. Adilson, toque a música Antes de Ir Embora com os Atuais. A indicação da Joana. Tem um áudio também aqui. Fala, ô Nhonho.
9: Boa tarde, DJ. Toca a música Fogão a Lenha, do Baitaca. E manda para nós aqui que estamos descarregando a lenha. Com o compadre Gilmar. Quem que tá falando aqui é o Nhonho.
8: Valeu, garotinho! Uhá! Uhá! Bora, bora! Bora que foguete não tem ré!
10: Pediu, tocou!
11: Vamos!

0: 14:59.
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1: Céu azul em Rio Azul, 1º de julho. Hoje é aniversário do meu sobrinho Maxwell. E ontem nasceu a filha dele. Parabéns ao meu sobrinho. Família tá aumentando, hein? Um abraço aí para o meu sobrinho Maxwell, lá de Ponta Grossa. Também a minha sobrinha Stephanie. Mais um mês que começou, hein? Vamos pra cima que foguete não tem ré. Uhá! Uhá!

Mandar um abraço para todos os meus amigos pedreiros, carpinteiros, os ajudantes de pedreiros, eletricistas e azada que trabalha nas obras, sentando tijolo, nas alvenarias, rebocos, na parte elétrica e hidráulica. E tá com o rádio fazendo eco na Talento. Estamos por aqui tranquilo que nem grilo. De boa na lagoa. Esperto no deserto. Conosco não tem rosco. Saiu o sol, tá tudo quieto hoje, né? Coisa. Ô DJ, vai ter sorteio hoje? Hoje não, hoje eu vou sortear um boleto. Aproveitar que o mês começou, vou sortear um boleto aí. Pra você que tá aí repicando, como é que fala? Repicando, replicando, alguma coisa assim? Você que tá repicando fumo, bom trabalho, piazada! Ô Márcio Mikoski, tá ligado o rádio aí, Márcio? Um abraço lá para o Márcio, a Cris Moreira, a Antonella. Me gusta. Alô, Paulo Frontin, tô chegando em agosto, hein? Graças a Deus, a agenda tá lotada. Aqui não tem preguiça, não. Ó o zap da Talento, pessoal. Não paga nada, pessoal. É só pedir a música. 99199752. Sabe aquela música que você escutava quando você era mocinha? Pode pedir. Quando você era piazão, no rádio do carro do teu pai, pode pedir. Bora que bora, pode pedir que atende, a gente atende o seu pedido musical, combinado? Vamos juntos, hein? Vamos juntos levando a melhor programação. Tá chegando aqui o Green Day, Boulevard and Broken Dreams, Cecilia Crew, My Life, Zin, Go On. Bora, bora, Bill! Ô DJ, toca a música Midnight, é isso? Como é que é o nome da canção? Midnight? Bats, Rain, Burning. Valeu, valeu, garoto. Já comigo, bora aqui, bora, bora, Bill. 3:05, boa tarde. Green Day, Boulevard and Broken Dreams.

0: 3:18, passou por aqui Midnight Will, Bad Wire Bunner, Green Day, Boulevard in Broken Dreams, também La Casa de Papel, Cecilia Crow, My Life Is Going On. Essa música aqui marcou a história, hein? La Casa de Papel, vou contar uma história pra vocês. Durante a nossa estadia ali, 40 dias ficamos na casa da madrinha Tina, do nosso bebê, do Anthony. A gente assistiu lá a série La Casa de Papel. A gente não tinha assistido ainda, que a vida é corrida, não dá tempo, né? Sabe que série tem que ter tempo. Todo dia à noite a gente assistia um pouquinho lá. E essa música que ficou marcado, né? Tina! Tina e o Rodrigo, que são também os padrinhos do nosso bebê, o Anthony. Ô DJ, como é que tá o Anthony, DJ? O pessoal tá me perguntando aqui. Pessoal, tá crescendo, coisa mais linda. Cresce, eu não tinha noção, cresce igual fermento, ó. Ele é falador igual o pai, bonito igual a mãe. Já conversei com o André aqui, quando eu for me aposentar, ele vai assumir o meu lugar aqui na Talento. Ô Ivan, só é sonzeira, Ivan. Ô Ivan, aproveite aí, indique uma música, você que gosta de bastante música legal. Ô Ivan, que gosta aí de uns rock, pop, heavy metal, pode pedir, garoto, tamo junto, meu irmão. 3:20, vamos faturar, eu volto já.
1: 15:20. 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
2: Muito bem, 3:21. Já, 3:21, bora! Saiu o sol, hein? Céu azul em Rio Azul, comecinho de mês, temos que bater nossas metas. Eu já bati a minha meta, fechei um contrato agora, começou hoje. E tem mais uma que vai começar ao longo da semana. Temos que bater nossas metas também. 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
2: Vamos pra trás. 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
3: Valeu, até mais.
2: Valeu, tchau, tchau. 3:25, 3:26 agora. Tá chegando aqui Rock 7 Deluxe versão estendida. Já já tem Sano Renascer. Lá para as afiliadas que estão de aniversário hoje, Érica e Karina. Toda a felicidade do mundo a pedido da madrinha Vitória, os tios Júlia e Luiz e os primos Lorena e Miguel.

0: DJ.
1: E aí, terminamos a atividade na sogra lá a partir do chácara. Escutando o seu programa aí.
0: Valeu, garoto! Valeu, rei da linguiça! Aê! Cadê o Rodriguinho do Rancho Boiadeiro? Tá meio sumido? Semana passada o homem trabalhou mais que cavalo emprestado, hein? Semana inteira puxando pra lá e pra cá coisas pra festa, puxando os artistas, até som pros artistas ele puxou. Esse Rodriguinho vale ouro do Rancho Boiadeiro. É o padrinho do Anthony.

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0: 15h40.
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0: Olha a hora, 3h43, boa tarde. 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Tem áudio, tem áudio!
1: Fala, DJ. Opa! Peço, se possível, rodar a música Amor Além da Vida.
0: Opa!
1: E ofereça pra minha esposa Elza, que hoje está de aniversário.
0: Valeu, Cid.
1: Tudo de bom pra ela, com muita saúde e paz. De seu esposo, Cid.
0: Valeu, valeu, garoto! Adilson, toque baitaca pro Cid. Também tá lutando com os canteiros. Manda pro Cid, pra esposa dele, que tá de aniversário. É o Pedrinho que pediu. Bora que bora, guri! Vamos que vamos! Aqui a música não para, bora! Talento. 3h45, pediu, tocou, vai até às 5 da tarde.

especialmente lá para o Edmar e a Rosângela. Cuida-te com DJ Johnny aqui na 97.9. E 54, boa tarde.

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0: 7:58.
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0: 16:02.
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3: 4:04, bora que bora! Ele que já partiu para o andar de cima, mas as suas produções, as suas músicas ficou, hein? Ele que foi um dos maiores DJ de Tomorrowland, Avit Levels, boa tarde! Céu Azul em Rio Azul!

abraço lá para o meu irmão Darley lá de Malé, tá ouvindo a talento? Valeu, garoto! O Darley lá da DW Auto Center, bora, bora, Bill! Tamo junto, guri!

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2: Boa tarde.
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0: Novo sucesso do Gustavo Lima, Bala Alojada, aqui na Talento.
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0: 4 horas mais 12 minutos, 4:12.

Edson e Hudson, foi Deus para o filho Leonardo Miguel, que tá com 1 mês e 13 dias hoje, a pedido dos pais Moisés, a Daiane e também dos irmãos Nicolas e Gustavo. Parabéns aí para o Leonardo Miguel, completando 1 mês e 13 dias. Muita saúde para ele, a homenagem dos pais Moisés e Daiane, os irmãos aí, o Nicolas e o Gustavo. Obrigado, Daiane. Deus abençoe aí o Leonardo Miguel.

0: 16:16.
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5: Muito boa tarde, 4:18, uma boa tarde pra você, bora que bora. Essa semana que não passa, hein?
6: acabou o feriado?
5: 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Tem áudio. Fala, garotinho.
7: Boa tarde, meu amigo DJ Adilson. Aqui é o nosso Pichiro do Porto Ares. Hoje eu queria pedir aquela música bem campeira do Baitaca. Castração Apialo e oferecer para toda a minha família Pichibes e também a família Rosário. E para meu pai José Pichibes, que estamos na escuta, tomando um chimarrãozinho. Tchau, obrigado.
5: Valeu, garoto, 4:22. Boa tarde.

0: DJ, anda aí, mano, DJ Agostinho, vem pra nós, de Jesus, fale. E vem me ajudar a quebrar a minha, já que você tá querendo um Pix. Entendeu, Schneider? Jesus, fale.
1: Quebrar milho? Fuja, louco!

0: 4h28, falamos aqui da Plantar Agrícola. 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

0: 16:33.
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4:35. Uma boa tarde pra você. Adilson, se puder, toque a música Brigar com Deus, com o Pablo Zezinho, indicação da Joana. Ô Adilson, aqui é o Simeão de São Mateus do Sul. Toca pra mim qualquer música do Charlie Brown Jr. Valeu, valeu. Quem mais pediu aqui? O Adilson, toque aí, ô Gut Genum. A música Kit Great, Fred Rang, Burgen Garten, Shirin Dave. Quem pede é a Nia. Obrigado, abraço, valeu, valeu. Pediu, tocou até às 5. Bora, Bill.

0: 16:46.
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6: Olha a hora, 4h49. 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

Adilson, toque a música. Procura, Javali, procura. Valeu, Grupo Cordiona. A indicação da Rosemary. Já já tem a indicação da Anitta Xeremeta. Quiriolo Batista. É as últimas da nossa programação.

Oi, DJ. Tô aqui. O que será que aconteceu com meu crioulo Batista? Anitta Xerimeta.

0: 17:02.
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0: 있어요.
1: 오, o que você acha, hein? Já são 17 horas mais 14 minutos por aqui, ó. 5:14, uma excelente tarde pra você, meu compadre, pra você, minha comadre. Pra você, meu amigo, você, minha amiga, você que tá chegando a partir de agora. Começando. Começando mais um Marcando Seu Talento nessa tarde gostosa. Primeiro de julho de 2026, ó. Demos tchau para o mês de junho. E agora começamos o mês de julho. Como é que tá aí? Tudo bem? Tudo certinho? Como é que tá ainda a tua quarta-feira? Meio de semana, né? É, no meio da semana já. E hoje sem chuva. Não tá chovendo, né? Solzão brilhando lá fora. Temperatura aqui, deixa eu dar uma olhadinha nesse momento. Qual é a temperatura? Aqui na cidade de Rio Azul e boa parte também de nossa região. 21 graus, né? Tá gostoso demais. Como é que tá aí, meu compadre, minha comadre? Tá o Icuate Wilson Rodrigues agora, o seu amigo Adenilson Passos chegando por aqui pra fazer sua companhia até às 19, tá bom? 999-199752 é o telefone pra você mandar tua mensagem. Eu vou atender vocês com muito carinho. Melhor do sertanejo do gauchesco, ó. Assim, ó. Primeirinha já tá chegando assim.

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0: já são aqui 17h36. 5:36. Um abração pra você que tá ligado com a gente. Abaguado uma quarta-feira, não? Olha, segundo nosso calendário, hoje então, 1º de julho, tá, gente?
1: Pega na cordão.
0: 1º de julho de 2026. Então, antes de passar aqui, ó, 182 dias. Estamos na 27ª semana, a lua de hoje é minguante. Hoje é o dia de Santo Arão, dia mundial da arquitetura. É dia também da vacina BCG, dia internacional do reggae. Dia mundial das bibliotecas. Hoje tem o início também do Julho Amarelo. Que cuida de doenças como hepatite viral. Também dia do início do Julho Verde. Câncer de cabeça e pescoço também. Tá? É, são datas aí que o pessoal faz aí. As campanhas, ó. 17:37. Que tá, meu compadre, velho?
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0: Temperatura aqui na marca dos 20 graus agora.
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0: 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Um abração lá pro Irdo. Ô, Irdo! Grande abraço pro Irdo. Aqui do ladinho, né? Doutor Campos Melo, 645, encostadito no mais praticamente aqui na Rádio 30 FM.
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0: 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Um abraço lá pras meninas. Aliás, estive hoje lá conversando com as meninas. Um abraço lá pra todo o pessoal, né? Um abração pro seu povo querido. Tá pro Sérgio, pra Cleide. Eu vou falar o nome das meninas que eu vou esquecer de alguém, né? Um abraço pro seu povão querido aí, ó. 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Meninas, um abração pra vocês, bom trabalho, viu?
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0: Ai, ai, ai, né? Deixa eu dar uma olhadinha aqui, deixa eu falar pra vocês. Você que tá ligando o rádio aí, meu compadre, minha comadre. Você sabe que tá rolando a campanha do agasalho, né? A campanha do agasalho Sesc Senac RPC 2026. Lembrando que você pode fazer sua doação aqui de roupas, cobertores, agasalhos, calçado também pode, pode sim, né? Sabe aquela roupa lá que tá aí na sua casa, tá jogada no cantinho lá? De repente você não vai, né? Você não vai usar pra nada. Capricho. Ah, vou jogar no lixo. Não joga. Pode fazer doação, viu?
3: Salpeitei.
0: Alguém pode usar, não é? Pode fazer sua doação. Nós aqui na rádio somos um ponto de coleta. Pode deixar na recepção ali, ó. Tem uma caixa enorme aqui na recepção. E você pode deixar sua doação. Aliás, essa caixa tá cheia já de volta, não? Que bênção. Como o pessoal ajuda, viu?
3: Quando não tô de serviço.
0: E você pode, claro, ser uma dessas pessoas que está ajudando aqui, ó. Bom, pode chegar e trazer sua doação. Pode ficar à vontade. Aqui na Rádio Talento FM. 17:40.
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0: Meu amigo Zé Kowaleski, boa tarde, Nilson. Toque a música. Não sou convencido. O Zé Kowaleski que é um nhonho, né? Oi, oi, oi, como é que você tá, bicho velho? Um abração pra você. Já dessa daqui a pouquinho vai sair, não sou convencido. Boa tarde, Nilson, toque a música Saudade Bandida. José Zete, Camargo e Luciano. A Elizabeth confirmando a sua audiência por aqui. Já vai sair a Saudade Bandida. Se não sair a Saudade Bandida, vai sair uma saudade de gente boa, viu, Elizabeth? Boa tarde, Nilson, tô ouvindo teu programa. Olha, como sempre peço música. Não sou convencido com o Gildo de Freitas. Só pra ouvir, cheguei agora da peleia. Meu pai já me disse. Tô ouvindo teu programa, tá muito bom. Que Deus abençoe e te proteja sempre. Sucesso. Você, meu amigo, tá bom? Tudo de bom pra você. Obrigado, meu amigo Sabiá. Sabiá lá na Vila Feliz, né? Ô, Sabiá, como é que você tá, bichão?
4: Até hoje.
0: Aí é bonito, né? Esse povo da Vila Feliz, o nome já diz tudo, né?
4: Mas
0: a vila mais feliz da cidade. Daqui a pouquinho vamos sapecar, inclusive tem duas indicações já aí, ó. Já estão pedindo aí, não sou convencido. O Nhonho também pediu, né?
4: Cavalo.
0: Mas que coisa de louco, piazada, né?
4: Dois dedos de...
0: Temos áudio aqui, temos foto também, né?
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0: O que o Antônio Schneider mandou aqui, rapaz? Mandou uma foto,
5: ó. Estampa, bueno e
0: faz... Que barbaridade.
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0: É milho. Fala aí, meu amigo Antônio Schneider, boa tarde.
6: Aí, meu amigo, manda aí. Celular quebrado, com Paulinho Mocilim. Manda aí pra mim, de Rio Azul Soares. Tô sempre nas curtas aí, companheiro.
0: Que maravilha.
6: Dele que dele.
0: Dele que dele.
6: Tá quebrando o milho aí agora. Tamo nas curtas aí, companheiro. Tudo bom. Antônio Schneider, popular Tonico, de Rio Azul Soares.
0: Grande Tonico, velho. Mas que tal, é o homem tava atracado na lida. Ele mandou uma foto aqui que tava quebrando o milho, né? Isso é bom demais, né, meu amigo Tunicom? Um dia que tá meio fresquinho, meio friozinho assim, ó. O pião se esquenta na quebrança de milho, né? Eu já fiz isso, é bom demais, viu? Só cuidar pra quando você vai quebrar o espigo de milho, não pegar uma vespa, né? Uma abelha. Uma aranha, às vezes acontece, né? Pra gente que é da lida aí, ó. Eu já fui dessa lida pra você que é da lida, Antônio. Você sabe que é verdade o que eu tô falando, não?
4: Não
0: tem. Barbaridade, tem tudo melhor que vocês imaginaram agora.
7: Mas que coisa de louco.
0: Vamos fazer o seguinte, então, trazer moda.
8: Correr.
0: Vamos trazer aqui já.
4: Meu selvagem.
0: Vamos trazer essa, não sou convencido. Eu vou trazer com os Serranos. Porque essa dos Serranos é a mais animada, não? Mais bagual. Essa gurizada que estão pedindo aqui, ó. Vai lá pro Sabiá e também vai pro Nhonho. Pedir essa moda. Desse jeitão assim, ó. 17:44.

0: 8:05.
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4: 18 horas e 8 minutos.
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1: Ele mesmo, não. Já são aqui 18 horas mais 14 minutos, já são 6h14. Amarelor, tá meu companheiro, né? Como é que tá aí, tudo bem, tudo certinho?
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1: Lembrando que até às 19 com o melhor da moda sertaneja e da moda gaúchesca pra você em toda a região.
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1: Já já vou atender esse povão por aqui, ó.
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1: Não sei do que. 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
1: 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Você pode, meu compadre, velho, ligar e mandar mensagem nesses dois telefones, tá bom?
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1: Tardinho, chego lá. Eba, deixa eu falar pra você aqui o seguinte, hein? A madeireira Rio Claro, localizada aqui no município de Rio Azul, informa que possui vagas, isso mesmo, vagas. Tem vagas para auxiliar de produção nos períodos diurno e noturno. Benefícios oferecidos são o seguro de vida, uniforme completo. E é mais que tender, Nilson. Olha, tem o convênio odontológico, farmacêutico de gás, olha, empréstimo consignado, cartão presente de Natal. E ajuda de custo de combustível para as pessoas que moram em outras cidades. Se você mora em Rebouças, mora de repente em Irati. Aí eu moro em Malé, não tem problema, comandante. Aonde quer que tu mora aí, ó. Vai ter ajuda de combustível pra você, tá bom? Salário de R$2.123, mais o vale alimentação. Interessados? Podem mandar o seu currículo na rua Jacob Burco, número 2. Ou também podem mandar no e-mail, né? Ali, ó, rh@mrclaro.com.br, anotou? rh@mrclaro.com.br é o telefone que você pode, aliás, é o e-mail, né? É o e-mail que você pode mandar, portanto, né, o seu zap, você pode mandar também, claro, as suas informações, tá bom? Certinho? Pode ser a sua oportunidade, né? 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Ele compra a sua tema no cardo, a sua produção, aí qualquer quantidade. 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Você dirá Tigre, Rebouças, Malé, Paulo Frontier, Tigre. Aliás, toda essa região, né? Pode entrar em contato com ele que ele vai comprar a sua produção de fumo, meu combate. 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Com o Cláudio também.
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1: Alô, meu amigo César.
2: Sandro Oliveira.
1: Deixando Oliveira.
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1: Aliás, amanhã eu vou lá incomodar, viu?
2: Quer desse jeito.
1: Pior que é aqui, deixa eu ver.
2: Minha...
1: Já são 6h18, não. Manda um abraço pro meu primo. Meu primo é o compadre. Tonho Rafael Valenga, Tonho. O Rafa.
2: Tem
1: várias formas de chamar você, né, Tonho? Ele hoje me fazendo uma visita aqui na Rádio Talenta FM hoje, né? Ô, compadre velho.
2: Sal pra melhora do rebanho.
1: Teve aqui hoje fazendo uma visita.
2: Erva do capão.
1: Prazer em recebê-lo aqui, né? Eu alguns afazeres aqui na cidade de Rio Azul. Passou pra conversar com o Denilson aqui, não? É, logo logo tem um fandango, né, compadre? Logo logo tem um fandango lá no... Na Barra da Cachoeira, dia 26 de julho, estaremos animando a festança lá. Baguala pra cima dos peitos, compadre. Um abração lá pro Denilson. Que nome bonito que você tem, viu, Denilson? Eu sempre falo, eu sou suspeito em comentar, né? Um abraço, meu amigo Denilson. Estaremos por lá, né? Estaremos fazendo, portanto, a animação da festança aí, ó. Dia 26 de julho. E vai estar com nós lá também o meu amigo Adilson Rodrigues fazendo leilão, né? E o Hélio Cordeiro também, né? Vai ser de pular pra cima, pesado, olha. Esse bagual e meio. 18:20 aqui neste meu relógio. Deixa eu dar uma olhadinha em que eles são aqui, ó. Quero falar, deixa eu mandar um abração lá pra Célia, lá em Curitiba. Ela mandou essa mensagem que era 17:37, ela mandou, né? Assim, oi, estou quase saindo do trabalho, ligadinha já na Rádio Talento FM. Que maravilha, hein, Célia? Um abração pra você, um bom descanso, né? Deus abençoe, obrigado pelo carinho e pela audiência. Lá na capital, Curitiba, o pessoal sempre ouvindo a gente. Isso é bom demais, Célia. Vou sapecar uma moda aí na sequência pra vocês, tá bom? Tem mais, deixa eu dar uma olhadinha. Boa tarde, Nilson. Olha, estou ouvindo a Talento. Alzira Pauloski da Serra Azul. Deus abençoe você sempre. Tudo de bom pra você. Obrigado, Alzira. Em dobro pra você, viu? Pra você e pra toda a sua família. Obrigado realmente pela audiência. Aí esse povão querido aí, né? Serra Azul, como é que tá o povão da Serra Azul aí, ó?
3: É isso aí, bonito.
1: Especial de primeira. Forte abraço. Daqui a pouquinho vou trazer a previsão, tá muita gente me perguntando. Denilson, o que vai acontecer com esse tempo? Hoje tá bem melhor que ontem, né? Ontem, meu Deus do céu, e a chuva que deu também de madrugada, né? É, rapaz, se perdia no meio da chuva. Boa tarde, Nilson Passos, toque a música Lambrador com Criolo Batista. Pro Nestor, pra Elza, pro João Nestor, tá? Pedido do Daniel Groscheves, na Água Quintos Meiras. Toque, meu amigo. Daqui a pouquinho vamos sapecar também, tá bom, Daniel? Um abração aí pro pessoal da família Groscheves, ó. Aliás, estaremos tocando uma festa aí também, né? É, estaremos tocando a festança da Água Quintos Meiras com a minha banda lá. Estaremos aí, gurizada. Eu juntamente com toda a nossa banda, a nossa equipe, né? Fazendo um baguar, um tedel no fandango aí também, né? Ela vai se levantar pra cima, compadre. Quem mais? Meu amigo Alexandre, o Ticão Gásca. O Ticão, o que você mandou aqui? Fala aí, Ticão. Fala aí.
4: Opa, boa tarde, Denilson. Tudo bom? Tudo tranquilo?
1: Bem, você.
4: Denilson, queria que você mudasse a música, filho. Ah. Falei isso pro meu filho Fabiano. Sim. Faz aniversário hoje. Que Deus dê muita saúde, muitos anos de vida. Mas não é seu pai, Alexandre Gasco. Mas conhecido com o Ticão.
1: Ai, Ticão, velho. É os olivos, senão daqui a pouquinho vamos achar a tua moda aí, tá bom, ô Ticão? Vou mandar lá pro teu guri. Deus abençoe, obrigado pelo carinho e pela sintonia de sempre também, né? Vamos fazer o seguinte, vamos trazer moda. Essa aqui vou mandar lá pro meu primo que pediu aqui, Denilson, toque a música. Os corações não são iguais, ó. Essa música é demais. Tinha barbaridade, regravou e ficou um sucesso assim, ó. Vai lá pro Tonho, vai lá pro Pedrinho, né? A comadre Jana também lá pro Sofia, né? Lá curtindo a gente.

0: o Xiloquedo. Para seu baile. 18h32, eu volto já.
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2: Ele mesmo, né? Olha, já são aqui 6:41. 18:40, abração pra você. Tá aí na sua casa, né? É, muita gente tá na casa, tomando um chimarrãozinho, tomando um cafezinho. Por que não também, né? Tomando uma gelada. Ah. É, tem muita gente que tomando de, o que se imaginar, rapaz? Descansando após um dia de trabalho aí. Curtindo a programação. E tem muitos que já estão jantando. Muita gente que janta antes aí, ó. Como dizia o meu falecido avô. Ah, o pessoal que às vezes vai dormir com as galinhas, né? Aí dormir mais cedo, mas tá certo, né, compadre, velho? É, antigamente não tinha. É diferenciado, não tinha TV. Não tinha esse negócio, né? Eles ficavam o radinho tocando no fundo lá, né? Enfim, cada um tem seu jeito, seu estilo, seus gostos, né? 6:42, um abração pra você que tá sintonizado. A temperatura aqui na marca dos 20 graus, tá gostoso hoje, né? Já vou atender vocês, tem muita mensagem, muita indicação aqui, ó. Já vou falar com vocês, tá bom? 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Sempre sintonizadas com a gente aqui, não? 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Pessoal me perguntou lá, previsão de lo tempo. O que tu acha, meu compadre? Você acha que vai chover? Você acha que vai esfriar? O que você acha que vai acontecer? Ah, deixa eu contar pra você nesse momento. Olha, segundo informações atualizadas do site da Climatempo, devemos ter sol com nuvens durante todo o dia, período de céu nublado e noite com muitas nuvens aí nesta quinta-feira, né? Amanhã, portanto, dia 2 de julho. A máxima fica em torno dos 22, a mínima nos 13 graus. Não deve chover amanhã, quinta-feira. Essa previsão ela vai se estender. Amanhã, então, portanto, não chove. Na sexta-feira também não. Uma máxima de 19, a mínima de 13 graus. Devemos ter sol com nuvens durante todo o dia, períodos de céu nublado também. Aí na sexta-feira. Sábado e domingo, a mesma coisa, tá, gente? Não deve chover aí nesse finalzão de semana. Por enquanto, essa é a previsão que nós temos atualizada aqui do site da Climatempo, ok? As temperaturas também ficam a menos aí. A mínima, para você ter uma ideia, deve chegar aí a 10 graus, mas lá no domingo. Até lá, o tempo continua assim. Tá?

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0: Ai, ai, ai, deixa eu dar uma olhadinha aqui, ó. Olha quem tá mandando mensagem pra mim. Aliás, muita gente, né? Muita gente. Ô, Ticão, qual a música do filho que se pediu, rapaz? Ele pediu a música Filho, mas eu fui pesquisar que achei um monte, homem do céu. Agora eu não sei a qual que eu toco, não. Pode mandar mais uma vez se conseguir, viu, Ticão? Pela mensagem aqui para mim. Quem mais é disso mandou assim, ó. Tudo bem? Tô na escuta aqui, ó. Capricha uma bem boa. Ô, Dirce, um abração pra você, pra família Klenk. Tá lá sintonizadinha com a gente, né? Que maravilha, Dirce, um abraço pra vocês aí, ó. E mais, boa noite, Tenil, estamos aqui, ó, tomando mate, escutando, ó. O Davi também é Zélio, o pessoal do Pinhalzinho. Como é que tá esse povo querido do Pinhalzinho, ó? Aliás, falar em Pinhalzinho, o Didio teve hoje aqui, né? Ô, Didio, como é que tá, bichão? Ele falou, Denilson, você não cresce, mano, não quis falar nada, né? Os 2,5 metros, de Arthur, né, o meu amigo Didio. Didio Borges, toda a família, grande Didio. Um abraço pra você, um abraço aí, né? Povão querido do Pinhalzinho. Aquele jeitão, né, gurizada? Nós somos amigos aí pra tudo que é lado, viu? Meu amigo José, como é que tá, bicho velho? Fala, José!
2: Fala, Denilson, como é que tá? Tudo bom? Tudo tranquilo?
0: Joia!
2: Toque uma música pra minha esposa hoje, uma música bem... Bem no jeito que você sabe que nós gostamos. Sim. Né? Que é onde vocês, quanto a equipe estão, nós estamos dançando e se divertindo.
0: Que maravilha.
2: E hoje é aniversário dela, Denilson. Se possível, toca uma música bem, bem caprichada aí.
0: Que maravilha.
2: Valeu, um abraço, Cid do Manubi.
0: Ô, Cid, é o José Cid. Ô, José, como é que você tá, meu irmãozinho? Agora não sei se eu chamo você de José ou de Cid, né? Ou de Cid, né? Grande amigo, né? Aliás, tocamos aí, né? Tocamos, né? O casamento do Cid, do filho do Cid, né? Grande, grande, grande família. Olha, um coração enorme de vocês. E olha, um prazer, foi um prazer fazer a animação do casamento de vocês aí. Nada, foi ser bem tudo. Esse povo querido, olha. Paguei pra ver. Contar, rapaz, olha. O povo já me dizia. E hoje então aniversário da esposa aí do Cid, né? Que Deus abençoe ela grandemente, viu, meu amigo? Só saúde, paz, felicidade, tudo, tudo, tudo de bom pra ela.
3: E a costela. Vem cá, meu.
0: Aquela fumaceira de certo, né, Cid? Vem cá, meu. Deve estar tapado de fumaça aí pro lado do Manubi. Um abraço pro povão do Manubi. Vem cá, meu bem. Era só meus bens. Denilson, toque qualquer música do Paulo. Como é que é, de Paulo e Paulina, isso? É o Arthur Miguel, lá do Rio Azul de Cima. Como é que tá, Arthur, velho? Um abraço pra esse povo querido de Rio Azul de Cima aí, ó. Aliás, muita gente em Rio Azul de Cima me ouvindo, né? Quando eu falo muita gente, olha, a Sônia já mandou mensagem aqui. Aliás, tá digitando, né, Sônia? Deixa eu dar uma olhadinha, olha. Que Deus visite o seu lar, né? Mulher. Deixe de presente o amor, a paz, a alegria, a harmonia, a união, todos os milagres que forem pedidos em oração. Deus está aqui comigo e Deus está aí com você. Mensagem bonita, hein, Joana? Uma abração pra Joana Silva, tá ligada com a gente lá na Vila Diva, né? A Joana, o seu Adão. Um abraço pra vocês aí, tá bom? Obrigado pelo carinho de sempre.
4: Já me dizia.
0: E a Sônia mandou aqui: Deus cuide de você hoje e sempre. Deus te proteja. Uma ótima noite. Obrigado, Sônia. Você também, viu? Diz ela, todo sossegado, como é que tá? Abração, Sônia. Obrigado pela audiência. Sônia Costa sintonizadinha com a gente por aqui. Pessoal que mora por cima, né? Meus bens, vem. Falando em por cima, a Laura Domingues também já mandou seu positivo. Eita, Laura! Abração pra família Domingues, estão ligados aqui com a gente. Olha, valeu! Não esqueça de rodar aquele. A música dele, que dele, Vaneiro dos Quatro Galdéria. Ah, lembrou, Didio? O Didio pediu, ó, eu já tinha esquecido, viu, Didio? A gente conversa com tanta gente, rapaz, com tanta gente. E se eu não anotar, eu esqueça, né? Se eu não anotar aqui, ó, na hora eu esqueço realmente, viu? Grande, Didio, vamos dar, acho que vai dar tempo pra tocar ainda, né? meu amigo lá, Irati. Damiano, como é que tá, Damiano? Grande Damiano, tá ligado com a gente lá em Engenheiro Gutierrez, né? Fala, pessoal de Engenheiro Gutierrez. Meu amigo Miguel mandou mensagem.
1: Eu fiz um pandeiro de louco.
0: Mas a tua mensagem não chegou ainda, amigão. Diz assim, ó, aguardando mensagem.
1: Lá por metros de...
0: Eu acho que eu vou ter que abrir aqui no celular. No computador não vai abrir sua mensagem, não. Não tem problema, já dá um jeito de abrir aqui, não. É que nós pega uma faca e abre o telefone celular.
1: Você tá de fora.
0: É, eu pegar uma faca, como pegar assim ali na película ali, ó. Já chama tua mensagem, tá bom, Miguel?
1: Eu gostava do som.
0: Que tal as ideias, né?
1: E assim fui chamado.
0: Que tal o tipo, né?
1: Num bairro ronco.
0: Deus olive, gurizada, velho.
1: Num bairro ronco.
0: Num bairro ronco.
3: Deus olive de bom.
1: E o som do instrumento.
0: E o som do instrumento.
1: Assusta fumatu.
0: É bonito demais, ó.
1: Sombrado.
0: Vamos trazer uma moda aqui, essa aqui vamos mandar lá.
1: E eu grudei o pandeiro.
0: Lá pro esposo do Cid, né?
1: As orelhas do baio.
0: Na... Tá de aniversário hoje.
1: Meu baio cené.
0: Aliás, vamos fazer o seguinte, vamos trazer.
1: As macé.
0: A esposa do Cid tá de aniversário e também tem mais duas mensagens que chegaram aqui do pessoal. Que também tá de aniversário. Eu vou trazer o Parabéns Gaúcho, vou trazer o Wilson Paim pra cantar.
1: Pega,
0: e na sequência eu vou trazer mais uma moda aí.
1: Pega.
0: Pra vocês, tá bom?
1: Chapéu.
0: Vamos fazer o seguinte. Ô, Wilson, faz o seguinte, rapaz. Pega esse violão aí, vamos cantar aí. Esse povo que tá de aniversário hoje, viu? Pegue a gaita, pesada. Vamos fazer assim, ó.

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1: Que bom, são 19 horas pontualmente.
0: Lança pro...
1: Que bora, tá, gente? Coração. Desculpa as pessoas que eu não consegui nem abrir a mensagem aqui, ó. Várias indicações. Pessoal participando com a gente. Vamos embora! Moção. Vamos trazendo a última aqui dele, que dele vaneira indicação lá do Didi Boris, né? Cadastro com a gente. É os quatro Galdérios que fecham a programação de hoje. Obrigado pelo carinho e pela audiência. Outra. Na sequência tem aqui, claro, a voz do Brasil. Depois o Claudinho Cordeiro. Com super para total. Eu volto amanhã.
0: Cantar conosco.
1: Vamos embora! Jeitinho assim, ó.

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1: Jerônimo Rodrigues.
2: Essa ponte, ela é estratégica. Quem vem do oeste com cargas de grãos, de algodão, de fruta, vai economizar até 200 quilômetros. A economia é o tempo dos motoristas, dos caminhoneiros.
3: Ao todo, 27 empresas brasileiras já foram contratadas para fornecer equipamentos, materiais e serviços. O empreendimento é resultado de uma parceria público-privada entre o governo da Bahia e a concessionária Ponte Salvador Itaparica, e a expectativa é que seja entregue em 2031. Reportagem Graziele Bezerra.
4: E ainda na Bahia, no município de Alagoinhas, o governo do Brasil entregou um novo hospital que estará preparado para atender mais de 500 mil pessoas de 34 municípios.
5: Também foram realizadas entregas de ambulâncias e ônibus escolares para atender o estado.
4: Um investimento de 500 milhões de reais só para a saúde.
6: O Hospital Regional Litoral Norte recebeu 76 milhões de reais em investimentos para a construção. A unidade conta com 190 leitos para atendimentos clínicos, cirúrgicos, pediátricos e obstétricos. A expectativa é beneficiar 544 mil moradores, ampliando a oferta de serviços de média e alta complexidade e reduzindo a necessidade de deslocamentos para outras cidades, explica o ministro da Saúde, Alexandre Padilha.
7: Vai ser muito importante esse hospital aqui, vai facilitar muito a vida das pessoas, poder se tratar aqui, perto da família, mas vai servir a 34 municípios da região.
6: Além da entrega da nova estrutura, o Ministério da Saúde garantiu recursos para o funcionamento do hospital. Serão 92 milhões e 400 mil reais por ano para o custeio dos serviços. A Bahia também receberá um reforço de 18 milhões de reais anuais para ampliar a oferta de atendimentos especializados pelo Sistema Único de Saúde. Na educação, o governo do Brasil entregou 29 novos ônibus escolares, com investimento de 13 milhões e 200 mil reais pelo novo PAC. Segundo o ministro da Educação, Leonardo Bacchini, todos os ônibus escolares são modernos, confortáveis e seguros.
8: Você anda em qualquer estrada, pode ser estrada de chão, pode ser na rodovia, em todos os estados você tem um ônibus amarelinho, e esse ônibus é melhor, porque esse ônibus é mais seguro, esse ônibus tem ar-condicionado agora, e dá todo o conforto e segurança para as crianças brasileiras.
6: Para o presidente Lula, os investimentos fazem parte da estratégia do governo do Brasil para ampliar o acesso aos serviços públicos, fortalecer a rede de saúde e educação e reduzir as desigualdades regionais.
9: Somos seres humanos, homens e mulheres, pretos e brancos, nascidos nesse país, e precisamos ser tratados com decência e com respeito que todo mundo merece.
6: O governo do Brasil também destinou ao estado da Bahia 256 veículos do programa Agora Tem Especialistas Caminhos da Saúde. São 180 vans e micro-ônibus para o transporte de pacientes, além de 58 unidades odontológicas móveis e 18 novas ambulâncias do SAMU, reforçando a assistência à saúde em diversas regiões do estado. Reportagem Pablo Mundim.
5: São Paulo recebeu hoje o primeiro escritório do programa Brasil contra o Crime Organizado.
4: O objetivo é integrar as ações do governo federal, dos estados e municípios no combate aos crimes e às facções criminosas.
5: O programa, lançado no mês de maio, conta com investimentos de 11 bilhões de reais e já causou um prejuízo de 3 bilhões de reais às facções.
10: A União ainda mais presente no estado de São Paulo para combater o crime organizado. É o que acontece a partir de hoje com a implantação do Escritório Nacional Antifacção pelo Ministério da Justiça e Segurança Pública. O foco está na asfixia financeira ao crime organizado. O escritório é ligado à Secretaria Nacional de Segurança Pública. O secretário Chico Lucas explica que, na prática, aumenta a integração entre União, estados e municípios no combate ao crime.
11: A gente tem que ter essa proximidade com as forças de segurança estaduais, com as forças federais que estão localizadas em São Paulo e com todos os membros desse arranjo produtivo, o sistema financeiro, os empresários, para justamente ter mais efetividade.
10: O primeiro escritório foi inaugurado aqui em São Paulo. O segundo vai ser no Rio de Janeiro na próxima sexta-feira e também na cidade de Foz do Iguaçu, no Paraná, região da Tríplice Fronteira. Os escritórios integram o programa Brasil contra o Crime Organizado. O programa já causou prejuízos de 3 bilhões de reais às organizações criminosas e já prendeu mais de 18.800 pessoas. O ministro da Justiça e Segurança Pública, Wellington César Lima e Silva, destaca que, com o plano, o combate ao crime organizado ganha um rumo ainda mais estratégico.
12: O importante é aumentar o volume de dados, ter esse diagnóstico cada vez mais detalhado e refinar as estratégias através da cooperação. Nós estamos realizando uma operação nacional e duas operações regionais todos os meses e vamos continuar assim até o final do ano.
10: Em menos de 2 meses de programa, o país registrou quedas nos crimes violentos e patrimoniais. Entre maio desse ano e maio de 2025, os homicídios dolosos caíram mais de 17%. Os latrocínios, mais de 14%. O roubo de carga recuou quase 32%. E o de veículos, 26%. Reportagem Vanessa Casalino.
4: Levar informações e conteúdo das emissoras públicas para todos os cantos do Brasil.
5: Com esse objetivo, o programa Brasil Digital tem ampliado o número de municípios beneficiados com a chegada do sinal.
4: Já foram instaladas mais de 50 estações de transmissão e até o fim do ano serão mais 75.
13: Mais de 10 milhões de pessoas já foram beneficiadas pelo programa Brasil Digital, que amplia o acesso da população brasileira à TV pública por meio de sinal digital aberto e gratuito. Segundo o balanço apresentado pelo Ministério das Comunicações, pela Anatel e pela empresa Brasil de Comunicação, a EBC, já foram instaladas 55 estações de transmissão pelo país, ampliando a cobertura para 147 municípios. Para o segundo semestre, a meta é instalar outras 75 estações. O ministro das Comunicações, Frederico Siqueira, destacou que o programa é uma prioridade do governo federal e falou sobre as vantagens de levar o sinal a mais municípios.
14: A gente precisa e precisava ampliar a capilaridade da comunicação pública nas áreas mais remotas do nosso país. E para esse ano, mais 75 estações na prioridade e com certeza a gente terá sucesso na execução até o final do ano. Em cada localidade atendida, a população ganha mais qualidade de imagem, estabilidade do sinal e acesso a um conteúdo público de qualidade.
13: As estações entregues até agora estão distribuídas por todas as regiões do país. O Norte e o Nordeste concentram 14 instalações cada. O Sudeste contabiliza 11 estações, seguido pelas regiões Sul, com 10, e Centro-Oeste, com 6. Para a presidente da empresa Brasil de Comunicação, Antônia Pellegrino, o programa leva mais cidadania aos brasileiros.
15: Esse evento marca um balanço do Brasil Digital, um programa vitorioso e também um marco da maior expansão de sinal da comunicação pública que já tivemos no país. Cultura, informação de qualidade e cidadania para milhares de brasileiros. Esse é o sentido do Brasil Digital, ampliar o alcance do sinal, mas com isso aumentar o alcance da cidadania.
13: Com investimento de 208 milhões de reais do novo PAC e do leilão do 4G, o programa Brasil Digital é viabilizado por meio de parcerias com instituições públicas nos municípios. Com isso, a população passa a ter acesso gratuito a canais como Canal Gov, TV Brasil, Canal Educação, Canal Saúde, além da TV Câmara, TV Senado, TV Assembleia e onde houver canais das câmaras municipais. Reportagem Márcia Fernandes.
5: Jornalistas, influenciadores estiveram hoje na sede da empresa Brasil de Comunicação em Brasília para saber mais sobre a implementação da TV 3.0.
4: O encontro foi transmitido em uma live com participação da diretora-presidente da EBC, Antônia Pellegrino, e do secretário de Políticas Digitais da Secretaria de Comunicação Social da Presidência da República, João Brant.
5: A nova geração da televisão aberta, também conhecida como DTV+, terá mais qualidade de som e imagem, interatividade e integração à internet.
4: A EBC, definida como operadora da chamada plataforma comum da DTV+, é responsável por administrar a infraestrutura compartilhada, que vai permitir a oferta de aplicativos, serviços interativos e recursos digitais.
5: E a gente vai continuar falando de acesso à comunicação, dessa vez para quem vive no norte do país.
4: Um dos desafios para chegar a algumas localidades na região são florestas densas e grandes distâncias do território.
5: A saída saída para superar esses obstáculos foi o uso de cabos que passam por baixo dos rios.
4: Esse é o programa Norte Conectado, a maior rede de infovias subfluviais do mundo. Já beneficia mais de 6 milhões de pessoas na região.
16: O programa Norte Conectado prevê 9 infovias, com 13 mil quilômetros de cabos de fibra ótica instalados no fundo dos rios amazônicos. Quando concluído, vai conectar 70 localidades em 6 estados: Acre, Amapá, Amazonas, Pará, Rondônia e Roraima. Antes da chegada do programa, quase metade dessas áreas ainda não tinha acesso à internet de alta velocidade. Com investimento de 1 bilhão e 300 milhões de reais, por meio do novo PAC, 6 infovias já foram concluídas e outras 3 estão em implantação. A expectativa é de beneficiar cerca de 7,5 milhões de pessoas. Para quem vive na região, a conexão de internet representa novas possibilidades de acesso a serviços e educação. É o que conta Alzanir Fernandes Pinto, da comunidade indígena Filadélfia, de Benjamin Constant, no Amazonas.
17: Antes de a gente ter internet, a gente tinha que se deslocar daqui da nossa comunidade para a cidade para ter acesso. A gente alugava 1 hora, 2 horas e fazia os nossos trabalhos, da nossa aula, da universidade.
16: Além de conectar moradores, o Norte Conectado já disponibilizou mais de 900 pontos de acesso para escolas, unidades de saúde, órgãos públicos e espaços de inclusão digital. O ministro das Comunicações, Frederico de Siqueira Filho, destacou que a expansão da conectividade ajuda a reduzir desigualdades e fortalece a infraestrutura digital do país.
18: É o quanto a gente consegue impactar a vida das pessoas quando a gente aumenta a conectividade, né? Quando a gente instala uma antena de telefonia móvel, quando a gente conecta uma escola, quando a gente liga uma infovia, a gente está fazendo parte dessa grande integração de estratégia de inclusão digital do nosso país, mobilizando jovens, idosos e adultos.
16: Outra entrega do Ministério das Comunicações é a rede privativa de comunicação da Administração Pública Federal, uma estrutura que não usa o acesso comercial e assim garante mais segurança no compartilhamento de informações do governo. Reportagem Luciana Colares de Holanda.
5: Para rastrear embarcações, combater a pesca ilegal e principalmente atuar na segurança e preservação da vida dos pescadores, foi lançada uma sala de monitoramento em tempo real das vidas humanas no mar.
4: O acompanhamento permite uma resposta rápida em caso de emergências.
5: E dá mais transparência às ações do governo de combate à pesca ilegal, por exemplo. Foi o que destacou o ministro da Pesca e Aquicultura, Edipo Araújo.
19: Essa sala, ela é inédita, mostra o compromisso, né, do governo do Brasil com transparência, geração de dados e informações, mas também o compromisso do Brasil de combater a pesca ilegal, não reportada e não regulamentada. Uma infraestrutura para conduzir todos os processos e ferramentas de monitoramento e controle. É o governo do Brasil trabalhando em prol do fortalecimento, mas do desenvolvimento sustentável da pesca brasileira.
4: A entrega faz parte das comemorações da Semana Nacional de Promoção da Pesca Artesanal, celebrada esta semana.
5: Autonomia econômica para as mulheres no campo.
4: Com o novo plano safra da agricultura familiar lançado nesta terça-feira, as produtoras rurais passam a contar com juros mais baixos no Programa Nacional de Fortalecimento da Agricultura Familiar.
5: O valor foi reduzido de 3% para 2% ao ano, com um limite de financiamento de até R$100 mil.
4: Com isso, o governo quer garantir melhores condições às agricultoras para ampliar a produção de alimentos à mesa dos brasileiros.
5: A ministra do Desenvolvimento Agrário e Agricultura Familiar, Fernanda Machiavelli, destacou o avanço da participação das mulheres no acesso ao crédito rural durante o programa Bom Dia Ministra, produzido pela empresa Brasil de Comunicação.
20: Hoje, eu tenho a alegria de dizer que nós, as mulheres, já são mais de 50%, 55% dos contratos que acontecem no microcrédito. Que nós já somos 40% do volume de crédito total do Pronaf. E que nós dobramos o volume de crédito desde 2023 para cá, que chega para as mulheres. Mas a gente quer mais, a gente quer avançar mais, porque nós queremos que as mulheres tenham autonomia econômica.
4: A ministra do Desenvolvimento Agrário destacou ainda a ampliação do acesso ao crédito para a juventude rural.
5: Agora, o limite passou de 8 mil para 16 mil reais, no caso de dois jovens da mesma família acessando o financiamento.
4: Para ter acesso ao crédito, é preciso ter o Cadastro Nacional na Agricultura Familiar e entrar em contato com um órgão de assistência técnica e extensão rural do seu estado.
5: Três meses após o lançamento, o Mac Livros atingiu 1 milhão de usuários.
4: O Mac Livros é uma plataforma que funciona como uma biblioteca digital.
5: E funciona como uma biblioteca mesmo. Você pode alugar o livro por 14 dias e renovar pelo mesmo período. Tudo isso de graça.
4: A ferramenta foi atualizada com obras em espanhol e inglês. E com isso é possível acessar 25 mil obras nacionais e internacionais.
21: O Ministério da Educação ampliou o acervo do Mac Livros com a disponibilização de obras em versões originais em inglês e espanhol. Ao todo, foram incorporadas 7.832 publicações. Entre os autores disponíveis em inglês estão William Shakespeare e Virginia Woolf. Já em espanhol, os leitores poderão acessar obras de escritores como Gabriel Garcia Marques, Frederico Garcia Lorca e Teresa Orbegoso. A atualização também traz novos títulos em português de diferentes gêneros publicados por editoras como Fósforo, Peirópolis e Ciranda. Com a atualização, o Mac Livros passa a ter 17.610 obras em português, 6.468 em inglês e 2.724 em espanhol, ampliando o acesso gratuito dos brasileiros a diferentes tradições literárias e culturais. A novidade ainda fortalece a experiência de aprendizagem oferecida por outra ferramenta, o Mac Idiomas, uma plataforma do Ministério da Educação disponível em versão web e aplicativo voltada ao ensino gratuito de inglês e espanhol. Atualmente, o Mac Idiomas reúne mais de 212 mil usuários ativos e oferece cursos do nível básico ao avançado. Reportagem Júlio César de Oliveira.
5: Para acessar a plataforma de leitura, basta ir no aplicativo Mac Livros ou no endereço maclivros.mec.gov.br. Mac Livros, MSC Livros.mec.gov.br.
4: Inaugurada a primeira casa da igualdade racial na cidade de Itabira, em Minas Gerais.
5: A cidade possui mais de 70% da população negra e agora passa a contar com apoio psicológico, social e jurídico a vítimas de crimes raciais, além de incentivar o desenvolvimento pessoal e profissional.
4: Além de Minas Gerais, o Rio de Janeiro, Ceará, Rio Grande do Sul e Bahia já contam com casas da igualdade racial.
5: E o governo do Brasil quer ampliar esse número. Está aberto até 15 de julho o prazo para que os estados e municípios participem do edital de chamamento público para os novos espaços.
4: Os critérios para participar podem ser conferidos no portal do Ministério da Igualdade Racial em gov.br/igualdade-racial.
5: E essas foram as notícias do governo do Brasil.
4: Uma realização da Secretaria de Comunicação Social da Presidência da República.
5: Com produção da empresa Brasil de Comunicação.
4: Fique agora com o Minuto do TCU. Em seguida, as notícias do Poder Judiciário e do Congresso Nacional. Boa noite.
5: Boa noite, até amanhã.
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1: STF encerra primeiro semestre com mais de 11 mil decisões colegiadas.
2: STJ realiza sessão de encerramento do semestre e apresenta balanço de desempenho da corte.
1: Justiça do Trabalho realiza audiência pública e estabelece metas para 2027.
2: Boa noite, eu sou Marcela Luiz.
1: E eu sou Walter Lima.
2: O Supremo Tribunal Federal encerrou o primeiro semestre com mais de 11 mil decisões colegiadas.
1: O ministro Edson Fachin apresentou o balanço das atividades e reafirmou o compromisso da corte com a transparência, independência e pluralidade. Carolina Chaves.
3: Segundo Edson Fachin, a corte encerrou o período com os seguintes números: mais de 43 mil processos julgados, integrando quase 60 mil decisões, 11 mil decisões do colegiado do tribunal, 27 novos temas de repercussão geral analisados, o que liberou mais de 42 mil processos que aguardavam um entendimento. Edson Fachin reafirmou o compromisso com a transparência, com os julgamentos de repercussão geral e com o aperfeiçoamento da gestão.
7: Esta corte trabalhou e muito em favor do Brasil, do Estado de Direito e da democracia. Estamos sempre juntos na defesa do interesse institucional. Compreensões distintas de fatos e processos, e elas existem, como é próprio de uma corte plural independente, são expressões de saúde institucional e não de fraqueza. O diálogo entre diferentes perspectivas jurídicas é o que confere legitimidade às nossas decisões e profundidade à nossa jurisprudência.
2: O STJ também encerrou o semestre hoje, apresentando o balanço de julgados no período.
1: A sessão da Corte Especial foi conduzida pelo ministro Herman Benjamin, presidente do tribunal. Fátima Uchoa.
25: Na sessão de encerramento do primeiro semestre, o presidente do STJ, ministro Herman Benjamin, apontou um recorde de 260.220 processos recebidos no período, sendo quase 25 mil a mais do que de janeiro a junho do ano passado. Ele manifestou preocupação com um crescimento contínuo da demanda processual.
26: Os números são preocupantes. Nós já estávamos inviabilizados o ano passado e a curva da inviabilização continua ascendente.
25: O STJ julgou 291.280 processos. O número de julgamentos chega a 414.248 quando considerados agravos internos, agravos regimentais e embargos de declaração, e baixou 265.516. Os dados correspondem à média de cerca de 7 decisões por minuto para cada ministro.
2: Tribunal Superior Eleitoral faz balanço dos julgamentos e da preparação para as eleições 2026.
1: A sessão foi conduzida pelo ministro Cássio Nunes, presidente do TSE. Fábio Ruas.
27: O ministro Cássio Nunes Marques destacou que neste semestre o TSE realizou 88 sessões de julgamento. Foram 1.656 processos, sendo 336 em sessões presenciais e 1.320 virtuais. O TSE ainda lançou o Manual do Eleitor, com linguagem acessível e que vai ser traduzido para línguas indígenas.
2: Justiça do Trabalho realiza audiência pública e estabelece metas para 2027.
1: A proposta é aprimorar os serviços da Justiça do Trabalho. Mila Amaral.
28: Esse foi o assunto discutido hoje na audiência pública durante o debate realizado de forma online. Também foram estabelecidas as metas nacionais do TST para 2027, que aliás foram firmadas com o apoio da sociedade. Por exemplo, na consulta pública feita pelo TST, as pessoas pediram que aumente o número de processos julgados pelo tribunal, dando prioridade aos mais antigos, o estímulo à inovação no judiciário e pediram também para estabelecer um trabalho decente. O próximo passo agora é encaminhar essas demandas para o CNJ e, a partir da aprovação, colocá-las em prática.
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2: Uma boa noite.
1: E até amanhã.
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9: Eu sou Paula Groba.
10: E eu sou Humberto Pinheiro.
9: E estes são os destaques de hoje do Jornal do Senado, que começa agora.
10: Debate sobre o fim da jornada 6x1 divide opiniões no Senado.
9: Avança projeto que torna crime submeter pessoa indefesa à prostituição.
10: Comissão aprova a autorização para servidor público atuar como MEI.
9: Boa noite.
10: Boa noite.
9: Representantes do governo, dos empresários e dos trabalhadores participaram no plenário do Senado de um debate sobre a proposta de emenda à Constituição que acaba com a jornada de trabalho 6x1.
10: Opiniões a favor e contrárias estiveram no debate, que teve participação de centrais sindicais e da Federação das Indústrias de São Paulo. A reportagem é de Márcio Maturana.
11: O presidente da Federação das Indústrias de São Paulo, Paulo Scaff, disse ver motivações eleitorais para a aprovação da proposta neste momento, e foi respondido pela líder do governo no Senado, Tereza Leitão, do PT de Pernambuco.
12: Me desculpe, doutor Paulo, a PEC foi protocolada em 2019. Não é uma PEC boca de urna.
11: Já o senador Jaime Bagatoli, do PL de Rondônia, criticou a proposta e citou a Argentina como exemplo a seguir.
13: Na Argentina, pode-se trabalhar até 12 horas por dia, não passando das 48 horas semanais. É isso que precisamos ter para nós avançarmos no Brasil.
11: O senador Rogério Carvalho, do PT de Sergipe, disse que a redução da jornada é uma questão civilizatória.
13: Essas 44 horas está reservada para os que ganham menos, para os que têm mais tempo de deslocamento, menos tempo de vida, portanto, pelo amor de Deus, é muita insensibilidade.
11: Para o líder da oposição no Senado, Rogério Marinho, do PL do Rio Grande do Norte, a jornada de trabalho deve ser negociada entre patrão e empregado.
14: A questão da preponderância do que é negociado sobre o legislado, justamente para fortalecer os sindicatos laborais.
11: A sessão foi presidida pelos senadores Laércio Oliveira, do PP de Sergipe, e Paulo Paim, do PT do Rio Grande do Sul.
9: Antes da sessão de debate sobre o fim da escala 6x1, o presidente do Senado, Davi Alcolumbre, se reuniu com parlamentares e líderes de centrais sindicais para discutir a proposta de emenda à Constituição que reduz a jornada de trabalho. O presidente da Central Única dos Trabalhadores, Sérgio Nobre, classificou como excelente a reunião com o Alcolumbre e afirmou esperar que a proposta tenha tramitação célere no Senado.
10: Já a líder do governo, senadora Tereza Leitão, do PT de Pernambuco, destacou que o calendário de votação do texto não tem caráter eleitoral e que os próximos passos serão definidos ao longo da discussão na casa. A proposta de redução da jornada de trabalho já foi aprovada pela Câmara dos Deputados e aguarda análise dos senadores.
9: Pessoas sem condições de compreender o que acontece ou de oferecer resistência poderão ter proteção mais ampla contra a exploração sexual.
10: A Comissão de Direitos Humanos do Senado aprovou um projeto que aumenta a pena para o crime de exploração sexual de pessoas vulneráveis e prevê punição mais rigorosa quando o autor for um familiar ou tiver relação de confiança com a vítima. Repórter Rodrigo Rezende.
15: Submeter, induzir ou atrair para prostituição ou qualquer outra forma de exploração sexual pessoas vulneráveis que não tenham necessário discernimento sobre o ato pode levar à prisão de até 16 anos. Esse é o objetivo de projeto aprovado pela Comissão de Direitos Humanos. A autora da proposta, senadora Jussara Lima, do PSD do Piauí, afirma que a medida busca ampliar o escopo previsto no Código Penal, que já incluía crianças e enfermos. E a ideia é dar ainda mais segurança aos diversos grupos vulneráveis no país.
29: O projeto, ele tipifica o crime de submissão
4: submissão à prostituição ou a outras formas de exploração sexual, inclusive nos casos em que a vítima, por qualquer outro motivo, ela não tenha condição de oferecer resistência. A medida busca preencher uma lacuna na legislação brasileira, ampliando a responsabilização de criminosos que se aproveitam de vulnerabilidade das vítimas.
15: O projeto também eleva para até 12 anos a pena quando a vítima for coagida por alguém próximo a ela, como ressalta o relator do projeto, senador Rogério Carvalho, do PT de Sergipe.
5: Merece destaque a previsão de agravamento quando a coação é exercida contra a vítima ou seus familiares, alcançando seu grau máximo de reprovação quando perpetrada pelos próprios familiares ou pessoas do círculo íntimo da vítima.
15: A proposta segue para análise da Comissão de Constituição e Justiça.
25: E trabalhadores cadastrados no programa de famílias acolhedoras poderão fazer jus a 3 dias de folga remunerada quando precisarem acolher criança ou adolescente em situação de vulnerabilidade.
16: É o que diz um projeto aprovado pela Comissão de Assuntos Sociais do Senado e que segue para a Câmara dos Deputados. Repórter Marcela Diniz.
17: Por decisão judicial, após um episódio de violência em casa, por exemplo, crianças e adolescentes podem ser encaminhados temporariamente para as chamadas famílias acolhedoras. São pessoas cadastradas e selecionadas pelo poder público para essa função. O acolhimento tem caráter transitório e não se confunde com a adoção por durar no máximo 1 ano e meio. O projeto aprovado no Senado concede ausência remunerada de 3 dias consecutivos ao trabalhador ou à trabalhadora que acolher criança ou adolescente em sua casa. O senador Flávio Armes, do PSB do Paraná, defende esse tempo como forma de dar atenção integral àqueles meninos em situação de extrema vulnerabilidade.
18: A pessoa que está trabalhando tem que ter pelo menos um momento, que a gente estamos colocando, de 3 dias para receber a criança, acolher, enquanto os trâmites judiciais acontecem também. E com isso, inclusive, dar contribuir para uma perspectiva nova de vida para a criança e para o adolescente.
17: O projeto é de autoria do senador Alan Rick, do Republicanos do Acre, e precisará passar pelo crivo da Câmara dos Deputados.
25: O Senado aprovou a adesão do Brasil a um acordo sobre comércio de aeronaves civis.
16: Um dos principais pontos do documento da Organização Mundial do Comércio é a eliminação de tarifas de importação para todos os aviões desse tipo e determinados produtos destinados ao setor. Repórter Pedro Pincer.
19: Além da eliminação de tarifas, o acordo sobre o comércio de aeronaves civis trata da redução de barreiras não tarifárias, das decisões de compra de aeronaves civis, dos subsídios à exportação e de regras para evitar restrições comerciais incompatíveis com o comércio internacional. Para o relator, senador Nelsinho Trade, do PSD de Mato Grosso do Sul, o texto favorece a indústria aeronáutica brasileira e o sistema de transporte aéreo.
20: Podemos agregar ao contexto descrito circunstância de que o Brasil passará a participar de maneira plena e em igualdade de condições das deliberações do Comitê TCA, que cuida de temas relevantes para a aviação civil na esfera global. Isso inclui a aplicação do acordo a novos produtos do setor.
19: O comércio mundial anual dos produtos cobertos pelo documento alcança 3,73 trilhões de dólares em exportações e importações, considerando a média de 2018 a 2022. Os principais parceiros comerciais do Brasil nesse conjunto de produtos são Estados Unidos, China, Alemanha e Argentina. O texto segue agora para a promulgação.
25: E servidores públicos poderão ser microempreendedores individuais. É o que prevê um projeto aprovado na Comissão de Constituição e Justiça.
16: A proposta proíbe, no entanto, quem ocupa cargo em comissão ou exerça função de confiança de atuar como MEI. Repórter Bruno Lourenço.
21: A Comissão de Constituição e Justiça aprovou o projeto de lei que autoriza os funcionários públicos a se tornarem microempreendedores individuais. A legislação hoje veda a participação em gerência ou administração de sociedade privada e o comércio, exceto na qualidade de acionista ou cotista. O senador Esperidião Amin, do Progressistas de Santa Catarina, reforçou que as restrições impostas aos servidores públicos vão na contramão das necessidades do país de novos investimentos na economia.
22: Projeções indicam mudanças demográficas aceleradas devido ao envelhecimento da população, tornando essencial ampliar e não restringir o número de pessoas aptas a empreender. para preservar o nível de desenvolvimento econômico nas próximas décadas. Vale destacar que a atividade dos servidores como MEI não prejudicará a administração pública. Já existem situações em que servidores acumulam cargos ou mantêm empregos privados.
21: Amin ressaltou ainda que a proposta traz salvaguardas para não causar prejuízos à administração pública, como o impedimento de que ocupantes de cargo em comissão e funções de confiança sejam MEIs. Se não houver recurso para a nova votação no plenário, a matéria poderá seguir diretamente para análise da Câmara dos Deputados.
16: Com edição de Paulo Agrova e trabalhos técnicos de Eliseu Caires, o Jornal do Senado fica por aqui. Acompanhe agora as notícias da Câmara dos Deputados. Boa noite.
9: Boa noite e até amanhã.
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0: Câmara aprova a redução de benefícios fiscais para cacau importado.
2: Vai ao Senado proposta que protege o uso de emblemas da Cruz Vermelha.
0: Presidente da Câmara reforça apoio ao agronegócio.
2: Proposta discutida por deputados prevê número máximo de alunos em sala.
0: Boa noite. A Câmara aprovou medida provisória que reduz benefícios fiscais sobre cacau importado. O repórter Antônio Vital explica a questão.
3: O plenário da Câmara aprovou medida provisória que reduz o prazo de isenção de tributos sobre o cacau importado, utilizado como insumo em produtos como chocolate exportado pelo Brasil. Hoje, o cacau inteiro ou partido, bruto ou torrado, comprado de outros países, paga menos IPI, PIS/PASEP e COFINS. Essa operação, quando o produto importado é depois usado como insumo de produtos industrializados, é conhecida como drawback. No caso do cacau, até a edição da medida provisória, em março, essas isenções e reduções de tributos valiam por até 2 anos. Com a medida, passam a valer por apenas 6 meses, com possibilidade de renovação a critério do Ministério do Desenvolvimento, Indústria, Comércio e Serviços. Isso significa que empresas que exportam produtos fabricados com cacau estrangeiro terão prazo menor para usufruir de benefícios fiscais na importação da fruta. Ao editar a medida provisória, o governo argumentou que os produtores de cacau brasileiros serão beneficiados com um possível aumento de venda à indústria. Ficam de fora da redução do prazo de isenções a manteiga de cacau, o cacau em pó e o chocolate importados. A medida provisória foi criticada em plenário por deputados do Novo e do Missão. Para o deputado Kim Kataguiri, do Missão de São Paulo, reduzir benefícios fiscais para produtos que depois serão usados como insumo para exportações prejudica a indústria nacional.
7: O que a gente está falando é o seguinte: Brasil, exporte menos chocolate e exporte mais cacau. Agregue menos valor para a sua produção. Aquilo que mais se critica no desenvolvimento da nossa indústria. O raciocínio é muito simples. Se eu estou importando um produto, mas esse produto, na realidade, é para eu processar, agregar valor e exportar, eu tenho uma suspensão desses tributos porque eu estou agregando valor na indústria nacional. E o governo quer acabar com isso e enfraquecer a nossa indústria.
3: A medida provisória foi defendida por deputados da base do governo. Para a deputada Jandira Fegali, do PCdoB do Rio de Janeiro, os produtores brasileiros de cacau serão beneficiados.
23: Ela garante a proteção da produção nacional. O cacau é uma produção importante no Brasil, que não pode ser penalizada por prazos e questões tributárias. É importante que a gente proteja essa produção para não gerar crise no setor, particularmente na região do norte e do nordeste brasileiro.
3: A medida provisória que reduz o prazo de isenção de tributos sobre cacau importado, utilizado como insumo em produtos como chocolate exportado pelo Brasil, seguiu para análise do Senado. Da Rádio Câmara de Brasília, Antônio Vital.
6: Direitos Humanos.
2: Tabata Amaral, do PSB de São Paulo, defende a aprovação da urgência de projeto que criminaliza o ódio contra as mulheres. Relatora da matéria, a deputada alerta que a misoginia se organiza nas redes antes de aparecer nas agressões e nos casos de feminicídio.
24: Hoje existe uma verdadeira indústria do ódio que opera nas redes, que captura meninos muito jovens e os ensina a enxergar a mulher como inimiga, como objeto, como culpada. E o que nasce numa tela vira ameaça, vira assassinato. Chama isso pelo nome, misoginia, ódio às mulheres. Admitir que essa coisa tem contorno, que é concreta, que ela tem uma motivação e que deve ser punida. É um ato fundamental de proteção que uma sociedade deve oferecer para todas nós, começando pelas pequenas.
0: Tabata Amaral aponta que tem buscado apoio de diferentes bancadas para construir um texto capaz de unir parlamentares de todos os partidos. Ela pede que a Câmara aprove a urgência da proposta como forma de mostrar compromisso com o enfrentamento da violência contra mulheres.
2: Carol D'Artora, do PT do Paraná, também defende a aprovação do projeto que prevê penas para a misoginia. Segundo a parlamentar, a medida faz parte das políticas do governo de enfrentamento à violência e ao discurso de ódio contra as mulheres.
0: Na visão de Carol D'Artora, a criminalização da misoginia é uma forma de garantir maior proteção jurídica às mulheres, inclusive nos ambientes digitais. Para ela, a proposta amplia a participação feminina na política, na cultura, na ciência e em diversos espaços da sociedade.
2: E Lacir Bicalho, do Republicanos, destaca as conquistas femininas nas Forças de Segurança Pública de Minas Gerais ao celebrar a nomeação da Coronel Cleide Barcelos dos Reis Rodrigues, primeira mulher a assumir o comando-geral da PM do Estado em mais de 250 anos da corporação.
0: E Lacir Bicalho cumprimenta também a comandante-geral do Corpo de Bombeiros, Coronel Jordana de Oliveira Figueiras Daldegan, e a delegada-geral da Polícia Civil, Letícia Batista Camboja Reis. Ele conclama os homens a unirem suas forças às das mulheres na luta por uma sociedade mais justa e igualitária.
2: Benedita da Silva, do PT do Rio de Janeiro, acredita que a Copa do Mundo deveria promover a integração entre os povos. No entanto, a deputada destaca relatos de racismo, xenofobia e tratamento discriminatório contra jogadores, árbitros e jornalistas durante o torneio.
0: Segundo Benedita da Silva, eventos esportivos internacionais devem ser marcados pelo respeito, pela inclusão e pela igualdade de tratamento entre os participantes. Ela acredita que a omissão da FIFA, entidade responsável pela organização da competição, contribui para a manutenção dessas práticas.
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2: Saúde. A Câmara aprovou regras para proteger símbolos da Cruz Vermelha. A repórter Daniela Lessa acompanhou a votação.
8: A Câmara dos Deputados aprovou o projeto que protege o uso dos emblemas da Cruz Vermelha, usados para identificar pessoas e transportes de saúde em situações de emergência e de conflito armado. O projeto busca adequar a legislação brasileira às convenções de Genebra e a protocolos internacionais já ratificados pelo Brasil. Pelo texto aprovado, os três símbolos da entidade passam a ter proteção legal. A imagem mais antiga é a da Cruz Vermelha. Outro símbolo reconhecido internacionalmente é o crescente vermelho, adotado em muitos países. O terceiro emblema é um losango vermelho em forma de cristal. Esses símbolos são usados para indicar proteção a equipes de saúde, hospitais, unidades sanitárias e meios de transporte para atendimento de feridos, doentes e náufragos. As denominações Cruz Vermelha, Crescente Vermelho e Cristal Vermelho também serão protegidas. A deputada Érica Cocai, do PT do Distrito Federal, defendeu a proposta, destacando o alcance mundial da Cruz Vermelha na defesa da vida.
11: É fundamental porque é uma instituição que trabalha com um princípio humanitário. É uma instituição que está em por volta de 190 países fazendo esta função. E muitas vezes em momentos de calamidade, em momentos de guerra, a Cruz Vermelha, ela tem uma possibilidade ou uma atuação para defender sempre a vida.
8: Ao defender a aprovação, a deputada Adriana Ventura, do Novo de São Paulo, argumentou que esses símbolos não devem ser usados de forma comercial para evitar enganos em situações de atendimento de emergência.
4: O que esse projeto faz é internalizar obrigações internacionais que já foram assumidas pelo Brasil, e isso também faz com que não tenha uso comercial indevido, para que entidades humanitárias legítimas não tenham confusão.
8: O Serviço de Saúde das Forças Armadas poderá usar a Cruz Vermelha sobre fundo branco para identificar seu pessoal, suas unidades e seus transportes sanitários. Profissionais de saúde civis, hospitais e transportes civis também poderão usar o emblema, desde que tenham autorização. A proposta proíbe o registro de associações, empresas, marcas, desenhos ou modelos industriais que usem indevidamente os emblemas ou as denominações protegidas pela lei. Quem reproduzir ou imitar esse símbolo sem autorização poderá ser punido com detenção de 1 a 3 meses ou multa. O juiz também poderá determinar o recolhimento do material e a suspensão das atividades comerciais. O projeto, que protege o uso dos emblemas da Cruz Vermelha, incluindo o crescente e o cristal vermelhos, será analisado em seguida pelo Senado. Da Rádio Câmara de Brasília, Daniele Lessa.
0: Marangoni, do Podemos de São Paulo, cobra uma investigação sobre denúncias de irregularidades na análise de pedidos de exames, cirurgias e outros procedimentos feitos pelos planos de saúde. Ele denuncia que uma empresa contratada pelas operadoras pode estar prejudicando pacientes de maneira deliberada.
2: Marangoni exige providências da Agência Nacional de Saúde Suplementar diante dessas denúncias. O parlamentar reforça que cabe à ANS fiscalizar irregularidades e proteger os beneficiários.
5: Relações Exteriores.
0: Bongás, do PT do Rio Grande do Sul, denuncia uma suposta ofensa à soberania nacional por parte de lideranças da oposição que teriam oferecido colocar uma equipe de transição à disposição de governos estrangeiros, caso vençam a próxima eleição presidencial.
2: Bongás ressalta que a proposta revelada por autoridades externas prevê o compartilhamento de informações estratégicas e diretrizes governamentais com uma potência internacional. O congressista avalia a possibilidade como o mais ultrajante golpe contra os 203 anos de independência do Brasil.
5: Eleições.
0: Luísio Mendes, do Republicanos do Maranhão, denuncia o uso político do Judiciário Estadual para perseguir e barrar candidaturas de opositores, citando como exemplo casos de pré-candidatos de seu partido condenados em tempo recorde, apenas desproporcionais aos supostos crimes cometidos.
2: Luísio Mendes afirma que lideranças do Republicanos estão reunindo provas para acionar o Conselho Nacional de Justiça contra os envolvidos nos casos e recorrer a as instâncias superiores para reverter sentenças, garantindo as pré-candidaturas prejudicadas.
5: Presidência.
0: O presidente da Câmara reforçou o compromisso dos deputados com políticas voltadas ao agronegócio. O repórter Luiz Gustavo Xavier acompanhou o evento no Planalto.
10: O presidente da Câmara, Hugo Mota, reforçou o apoio dos parlamentares à agenda e às pautas de interesse do agronegócio no país. Ele participou do lançamento do Plano Safra 2026-2027 no Palácio do Planalto, que prevê o aporte de R$ 525 bilhões para o setor. O deputado afirmou que a Câmara está sempre de portas abertas a todas as propostas em defesa do agronegócio e nunca faltou aos projetos de interesse do setor.
12: É uma tarefa hercúlea de manter o equilíbrio fiscal tão necessário para o crescimento econômico, aliado à priorização de políticas como essa, que também são fundamentais para o país. Que esse é o grande fiel da balança que nós temos que perseguir. Nós do Congresso Nacional, o Poder Executivo, também o Poder Judiciário, que é termos a real noção de que precisamos sempre levar em consideração aquilo que deve ser priorizado como política pública para o nosso país.
10: Para Hugo Mota, todo o esforço do governo e do Ministério da Agricultura para renovar a política pública demonstra a importância do agronegócio para o nosso país. O presidente destacou a importância do setor na geração de emprego, de renda e na composição do produto interno bruto brasileiro. Da Rádio Câmara de Brasília, Luiz Gustavo Xavier.
5: Economia.
2: Valmir Assunção, do PT da Bahia, destaca a importância do lançamento do Plano Safra da Agricultura Familiar para os pequenos agricultores, assentados, quilombolas, indígenas e povos tradicionais. Ele lembra que esses segmentos produzem grande parte dos alimentos que chegam à população.
0: Valmir Assunção aponta que o Plano Safra fortalece a reforma agrária e amplia as condições de produção no campo. Ele parabeniza o Ministério do Desenvolvimento Agrário pela construção do plano voltado para agricultores de todo o Brasil.
2: De acordo com Luiz Lima, do Novo do Rio de Janeiro, a inflação dos últimos meses reduziu o poder de compra da população. O parlamentar relata o caso de um casal de idosos que, segundo ele, precisou abrir mão de uma das refeições do dia por causa do alto custo dos alimentos.
0: Luiz Lima também cita dados sobre o patrimônio da população para sustentar que o Brasil enfrenta perda de renda e de capacidade econômica. Ele atribui esse cenário às políticas adotadas pelo governo federal.
5: Educação.
2: A Comissão de Educação discutiu uma proposta que estabelece a lotação máxima de salas de aula. O repórter Luiz Cláudio Canuto nos conta como foi.
13: Um projeto em discussão na Câmara estabelece limites para o número de estudantes por turma na educação básica. O assunto foi discutido pela Comissão de Educação em audiência pública com representantes do Ministério da Educação, de dirigentes municipais de educação e outros setores envolvidos no assunto. Segundo a coordenadora de formação do Ministério, Leda Regina Bittencourt, desde 2006 existem teses que mostram que a quantidade de estudantes influencia na qualidade da aprendizagem e há um estudo da OCDE, um fórum que reúne países ricos focados em promover políticas públicas de desenvolvimento, que aponta o número de 23 alunos por sala como a quantidade ideal. Uma resolução do Conselho Nacional de Educação de 2024 estabelece o número de crianças que deve haver por turma. Para bebês de 0 a 12 meses, são 5 por turma. De 12 a 24 meses, 8. De 25 a 36 meses, 12 crianças por sala. De 37 a 48 meses, 18 por turma. E 20 crianças de 4 e 5 anos de idade por sala de aula. Já o projeto de lei em discussão na Câmara estabelece o número máximo de 5 crianças por berçário, 10 no maternal, 15 por sala na pré-escola, 20 nos anos iniciais da educação fundamental, 25 nos anos finais e 30 no ensino médio. No ensino de jovens e adultos, o número de alunos por sala de aula no ensino fundamental seria de 20 e de 25 no ensino médio. Na educação especial, o limite máximo viria por regulamento. O debate atendeu ao pedido do deputado Tarcísio Mota, do PSOL do Rio de Janeiro, que é autor do projeto que estabelece parâmetros para a composição de turmas nas diferentes etapas e modalidades da educação básica. Ele presidiu o debate e deixou claro que o projeto deve se adequar às diretrizes estabelecidas pelo Conselho Nacional de Educação. Outros temas destacados por ele foram a criação de critérios de reduzir números de alunos por turma na educação especial e também a prioridade a turmas com professores com deficiência.
14: É claro que esse nível de aprimoramento a gente vai guardar aqui e apresentar tão logo o projeto tenha relatoria, para que o relator possa apresentar, quem sabe, inclusive no âmbito da Comissão de Educação, um primeiro parecer sobre isso.
13: O projeto acaba de ser apresentado e ainda deve ser juntado a outras propostas em análise na Câmara para votação em conjunto. Da Rádio Câmara de Brasília, Luiz Cláudio Canuto.
5: Desenvolvimento Regional.
0: Daniel Almeida, do PCdoB, destaca a agenda do governo federal na Bahia, com entregas e investimentos em saúde, infraestrutura e cultura. Ele reforça a importância da parceria com o Executivo Estadual e com os municípios na ampliação dos serviços públicos à população.
2: Daniel Almeida destaca a entrega do Hospital Regional de Alagoinhas, a retomada da obra da Ponte Salvador Itaparica e a recuperação do Teatro Castro Alves. Ele avalia que as iniciativas fortalecem o SUS, a mobilidade regional e a preservação do patrimônio cultural da Bahia.
0: Hildo Rocha, do MDB do Maranhão, destaca o início da construção de condomínio com 384 apartamentos para famílias de Açailândia, como parte do Minha Casa Minha Vida. Ele assinala que as unidades contam com infraestrutura de lazer, estacionamento e sistema de segurança.
2: Hildo Rocha também ressalta a autorização de R$59 milhões para conter erosões que atingem casas em Açailândia. Ele explica que a obra, executada pelo governo estadual, Nacional com recursos do PAC prevê a recuperação das áreas degradadas para uso da população.
15: Cultura.
0: João Daniel, do PT de Sergipe, destaca a força das festas juninas como expressão da cultura popular do Nordeste. O deputado ressalta que as celebrações mobilizam comunidades em todos os estados da região, valorizando as tradições mantidas pela população nos municípios.

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0: gente, alô você, boa noite. Estamos chegando ao programa, está começando a super parada total do seu rádio. Totalmente, exclusivamente para você. 1º de julho, quarta-feira. Seja bem-vindo à programação de hoje.
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0: Hoje é dia de Santo Araão.
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0: Isso, dia mundial da arquitetura.
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0: dia da vacina do BCG. Dia internacional do reggae.
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0: Dia mundial das bibliotecas. Início do julho amarelo, hepatites virais de primeira a 31. Início de julho verde, câncer de cabeça e pescoço de 1 a 31. Credo. Deus nos livre, amém.
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0: muito bem, agora são 20 horas e 2 minutos para você participar do programa. É 1999-1997-52. Manda sua mensagem de texto ou mensagem escrita. Mensagem de áudio.

Alô, cidade, alô, interior, alô, nosso povo internauta ligado com a gente, nosso muito obrigado, um grande abraço. Seja bem-vindo. Boa noite, 20 horas e 3 minutos. Vamos começar aqui, Por Ti Me Apaixonei, com a banda Rota 3.

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0: E mostrar muito bem, vamos de música. Vamos atendendo aqui os nossos ouvintes. Simão de São Mateus, fala aí, Simão, boa noite.
1: Boa noite, Cláudio Cordeiro, que é o Simão de São Mateus do Sul. Toque pra mim a música Criada em Galpão. Quero oferecer pros colegas de trabalho aí da Afonso Mineração. Abraço, meu amigo.
0: Até mais. Valeu, meu amigo Simão, aí de São Mateus do Sul. Jaciel Cordeiro aqui da cidade, fala aí, Jaciel, boa noite.
2: Boa noite, Cláudio, mano, com o Serrano, o Bugio do Chico e com o Amado Batista, Luz do Apartamento.
0: Luz do Apartamento, é, eu acho que do Amado Batista é diferente, viu, é, desligue a luz e o telefone, Luz do Apartamento não encontrei, sabe, meu amigo Jaciel. Uma boa noite a... Boa noite a todos os ouvintes, estamos na casa, na escuta, é o Parpinelli, a Liceia, a Félix e a Ana. Ô, gente boa, família, um grande abraço para todos vocês aí, Parpinelli, meu amigo Parpinelli, ligado no programa, a Liceia, o Félix e a Ana, vão ouvir sim a música do programa aí, tá bom? É, não escolheram a música aqui, mas vai todas as músicas do programa aí pra vocês, viu, Parpinelli? Agora são 20 horas e 20 minutos. Mais participações. Boa noite, Cláudio. Vai ter música ao vivo na sexta-feira, se ninguém for, se você quiser, eu acho um gaiteiro. Vamos fazer uma moda aí, se o senhor libera também. Se desceu, acho um gaiteiro, tá bom? Assina aqui o Sabiá da Vila Feliz. Sabiá, vamos deixar pra semana que vem, porque essa semana virá sexta-feira, vai ter música ao vivo com o Sibaldo Martins e seus alunos, né? Sibaldo vai trazer algum dos alunos aí e vamos fazer o gaitaço aqui na sexta-feira, ao vivo, né? O Sibaldo e alguns alunos, beleza? Meu amigo Sabiá, então arranja um gaiteiro aí pra próxima sexta-feira, semana que vem, tá bom? Semana que vem daí nós estamos já combinado com você, beleza? Meu amigo Sabiá, deixa eu ver aqui, boa noite, Cláudio, toque a música Xalalala, valeu, quem que pediu? É o Marcelo, valeu Marcelo, obrigado. Então vamos trazer aqui já de primeira mão, Amado Batista, desligue a luz e o telefone. Boa noite.

0: dança gaúcha. Aplauda o bugio, moça.
1: Edson Dutra.
0: A dança do bugio.
1: Edson Dutra.
0: Como alguém me chama?
1: Sabia que estão dançando um bugio diferente por aí?
0: Sabia.
1: E me ensinaram.
0: Não acredito.
1: Me ensinaram.
0: Tu não venha fazer fiasco aqui no DVD do Serranos, hein, gurizinho?
1: Não, não, vou dançar bonitinho. Por favor, maestro.
0: Ai, sai pra lá com esse bugio. Isso nunca foi bugio na vida, Chico. Ah, que nada. Não, pode parar. Isso aqui é um DVD gaúcho tradicionalista, isso nunca foi bugio na vida.
1: É bugio sim. Denominado bugio boêmio.
0: Ah, sai pra lá com o bugio boêmio. Isso não existe. Bugio autêntico esse aí, ó.

0: Evolução sim, mas sem modismo.
1: Ah, mas não dura muito tempo.
0: É mesmo?
1: Mas é o da moda.
0: Fugiu da moda.
1: É, vou te mostrar.
0: Vamos ver. Aliás, olha o fiasco, hein?
1: Isso aí um amigo meu aprendeu e me ensinou.
0: Aonde que ele aprendeu?
1: Diz ele que foi numa casa que tem uma luzinha vermelha piscando.
0: É mesmo?
1: Diz ele, né?
0: E as professoras são boas?
1: Isso é muito.

Rosana, esse é um bugio do Chico, né? E tem vários tipos de dançar o bugio, né? Você que dança o bugio já sabe mais ou menos como é que é, né? Tem o bugio autêntico, aquele que da música lenta é uma música assim que você faz que vai e não vai. E no bugio autêntico, você faz que vai e vai mesmo, né? Ah, moçada! Agora são 20 horas e 39 minutos, seguindo com a nossa programação. 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

0: Muito bem, moçada, agora são 20h45. E vamos atendendo aqui o povão.
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0: Deixa eu ver se o João da Cristo Rei já falou, não. Deixa eu abrir linha pra ele. Alô, João, boa noite.
2: Boa noite, Cláudio Cordeiro, tudo bom?
0: Boa noite.
2: Toque a música Punhal do Amor.
0: Punhal
2: só
0: do Amor.
2: Só pra ouvir João França da Vila Girardi.
0: Os imigrantes, né? Isso. E o Simão, será que já falou, Simão?
3: Boa noite, Cláudio Cordeiro.
0: Ah, ele já falou, né? O Simeão lá de São Mateus do Sul, né? Deixa eu ver aqui, a Elizabeth Nascimento, boa noite, toque a música Fazenda São Francisco e a música Castelo de Sonho, pra curtir, a Elizabeth tá pedindo aqui. Leonides Sava, boa noite, seu Cláudio, aqui ó, Leonides, queria ouvir a música com Chico Rei, Paraná, quem bate nunca se lembra, tenha uma ótima noite e começo de mês. Legal, então beleza. Toca aí a bambolina também. Quem pediu aqui é o Marcelo. Marcelo, vamos tocar a bambolina, já tá no ponto lá, viu? Deixa eu ver quem mais aqui. Boa noite, Cláudio. Peça música. Capa do Viajante oferecendo para um amigo Tchão do Bar que tá ouvindo, mas então tá bom. Na outra sexta-feira eu vou já. Acha um gaiteiro, assina aí o Sabiá. Isso, Sabiá. Então, arranja um gaiteiro aí na próxima semana, vai ser o Sabiá e seu gaiteiro. Beleza, então tá convidado, né? E agora pra sexta-feira é o Cibaldo e seus alunos. Alguns dos alunos, né? Muito bem, moçada, 20h47, chegando aqui a música. Primeiro vamos conferir a música Capa do Viajante, depois com Chico Rei, Paraná, quem bate nunca se lembra. Quem que pediu essa música? Quem bate nunca se lembra? Ah, deve ser o Leonides. Olá, Leonides. Diz assim, ó. Boa noite, Cláudio. Aqui é o Leonides. Queria ouvir a música com Chico Rei Paraná. Quem bate nunca se lembra. Tenha uma ótima noite. Beleza, meu amigo. Então vamos começar aqui com a Capa do Viajante. Boa noite.

0: Muito bem, moçada, agora são 20:56. Esse aí é o Charles Brown Jr. Beco sem saída.
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0: Essa música foi pedida pro Adenilson, né? Mas nós vamos tocar aqui La Bambolina com Gabi Fronte. La Bambolina.

Aí o programa do Cláudio também tem tuxi, tuxi. Aqui vale todos os ritmos, gêneros musicais. Por isso que é super parada total. Depois da Lambobolina.